0: destinou mais de 1.900 áreas em imóveis federais para atender necessidades da população, superando em quase 20% a meta estabelecida até o fim de 2026. A estimativa, segundo a ministra Esther Dweck, da Gestão e da Inovação em Serviços Públicos, é que as ações de moradia, titulação fundiária e instalação de equipamentos públicos beneficiem cerca de 400 mil famílias.
1: O patrimônio da União deixou de ser um conjunto de imóveis para se tornar, mais uma vez, um instrumento de justiça social, de desenvolvimento territorial e de fortalecimento de políticas públicas. A gente já está chegando hoje, com as entregas de hoje, a quase 1.900 imóveis, com a possibilidade de beneficiar 400 mil famílias.
0: Ao todo, as áreas destinadas somam mais de 18.500 quilômetros quadrados, cerca de 3 vezes o tamanho do Distrito Federal. Reportagem Gabriela Noronha.
2: O desmatamento na Amazônia legal teve redução de 61,4% em maio deste ano em relação ao mesmo mês de 2025.
3: É a maior queda percentual já registrada na região.
2: O mês também registrou queda de 12% no desmatamento no Cerrado.
3: Durante a apresentação dos dados hoje, o presidente Lula destacou que eles serão usados para reverter as sobretaxas impostas pelos Estados Unidos ao Brasil.
4: Os dados são do Sistema de Detecção de Desmatamentos em Tempo Real, DETER, feito pelo Instituto Nacional de Pesquisas Espaciais, o INPE, e mostram que foi registrada uma queda expressiva no desmatamento na Amazônia e no Cerrado brasileiro. Na Amazônia, em maio deste ano, a redução foi de 61% na comparação com o mesmo mês do ano passado. Em relação a maio de 2024, a queda foi de 26%. O ministro do Meio Ambiente, João Paulo Capobianco, destacou essa redução significativa.
5: Monitoramos isso dia a dia, o IBAMA indo a campo, fazendo os embargos remotos, o ICMBio indo a campo, impedindo o desmatamento em unidades de conservação federais e também agindo em terras indígenas e assentamentos, conseguimos esse feito fundamental.
4: Também foi registrada queda dos números de desmatamento no Cerrado em maio. A redução foi de 12% em relação ao mesmo mês do ano passado. Já na comparação com 2024, a queda foi de 25%. A ministra da Ciência, Tecnologia e Inovação, Luciana Santos, apontou que os dados são históricos e demonstram um compromisso do país com a ciência.
6: Essa divulgação dos dados é importante, unidade de pesquisa do nosso ministério, que é o Instituto Nacional de Pesquisas Espaciais, é reconhecida internacionalmente, faz valer aqui a sua diretriz, que é exatamente colocar a ciência a serviço dos grandes desafios nacionais, como o combate ao desmatamento e a proteção dos nossos biomas.
4: O presidente Lula, que acompanhou a divulgação dos dados, voltou a afirmar que o combate ao desmatamento é uma prioridade do governo brasileiro e que os avanços precisam ser reconhecidos pelos Estados Unidos, que alegam questões ambientais entre as justificativas para impor maiores tarifas comerciais.
7: Isso é importante porque nós vamos ter que pegar esses dados, mandar para o cidadão do comércio dos Estados Unidos, que coloca a questão do desmatamento como justificativa para punir o Brasil com uma taxação maior, e vamos comparar o que acontece no Brasil com o que acontece nos Estados Unidos. Eles não sabem o trabalho que nós fazemos para fazer com que o desmatamento chegue a desmatamento zero até 2030.
4: Para o Ministério do Meio Ambiente e Mudança do Clima, a queda no desmatamento é resultado de um trabalho amplo que passa pela intensificação de ações de fiscalização, aumento de investimentos no setor ambiental e pelo trabalho do governo federal na fiscalização das normas de acesso ao crédito rural. Reportagem Márcia Fernandes.
2: O Enem, Exame Nacional do Ensino Médio, é a última etapa do ensino básico no Brasil.
3: É ele que abre a porta de entrada para o ensino superior e seleciona os estudantes para as vagas nas universidades públicas e privadas e nos institutos federais.
2: No caso dos estudantes do PEDMEI, a participação no Enem garante também uma bolsa adicional de R$200.
3: As inscrições acabam amanhã e hoje nós conversamos com Manuel Palacios, presidente do INEP, o instituto responsável pela execução do exame. Boa noite, presidente, bem-vindo.
8: Boa noite. É um prazer estar aqui com vocês. Boa noite para todos que nos acompanham.
3: Presidente, as inscrições foram prorrogadas até amanhã. Até que horas os estudantes podem fazer a inscrição? E há previsão de nova prorrogação no prazo?

0: Não, essa já foi a prorrogação possível. Às 23 horas e 59 minutos, ou seja, até a meia-noite de amanhã, todos podem fazer as suas inscrições na plataforma do INEP, enem.inep.gov.br/participante.
1: Agora, esse ano a gente teve a inscrição pré-preenchida para os estudantes de escolas públicas, né, presidente? E eu tenho aqui uma pergunta da Raquel Santos, de Alagoas. Ela tem uma

0: inscrição e como eu faço isso?
1: Olha, esse ano nós tivemos a inscrição automática de todos aqueles que estão concluindo o terceiro ano do ensino médio na rede pública em todos os estados brasileiros. Essa inscrição automática, ela significa que estão todos devidamente registrados para fazer o Enem lá em novembro. Mas é preciso entrar na plataforma do INEP, entrar na página do participante para, primeiro, dizer qual é a língua estrangeira que vai fazer prova no final do ano, escolher entre inglês e espanhol. Também dizer se tem necessidade de algum tipo de atendimento especializado. É também na página do participante, na hora do preenchimento dos formulários, que essa solicitação é feita. E há um questionário do candidato, do participante, que deve ser respondido. Nos casos daqueles estudantes que querem fazer prova em outro município que não aquele em que estudam, também podem solicitar nesse momento a sua transferência para um outro município. Enfim, mesmo já inscrito automaticamente, é fundamental entrar na página do participante para realizar essas ações. Escolher a língua, dizer se precisa de algum atendimento especializado, em especial, isso é para todo mundo, e responder o questionário do estudante.
2: Sem isso, não está inscrito, né?
1: Sem isso, a inscrição fica ainda pendente de seleção da língua e não estará concluída, efetivamente não estará concluída.
3: O mesmo vale para os estudantes do pé de meia, né? Eles precisam concluir a inscrição, né?
1: O pé de meia está na mesma situação. Eles estão todos inscritos automaticamente, mas precisam entrar na plataforma para realizar essas ações.
2: Agora, presidente, e o pagamento da inscrição para esses estudantes de escolas públicas, do pé de meia, principalmente, eles ficam automaticamente isentos? Não, né? O prazo para pedir isenção de pagamento já foi concluído, também foi prorrogado. Como é que fica nesses casos?
1: Todos os concluintes de rede pública estão isentos. E como a inscrição foi feita automaticamente, eles não vão precisar pagar a taxa, mesmo que não tenham pedido a isenção no tempo certo. A decisão de fazer a inscrição automaticamente isentou os concluintes. Os estados brasileiros informam quais são os estudantes que estão concluindo o ensino médio e, com base nesses dados, nós fizemos a inscrição automática e isentamos a todos eles. Especialmente os que estão inscritos no pé de meia também estão isentos.
3: E aí, o pagamento para quem precisa fazer vai até que dia?
1: Até dia 17 de junho, aqueles que precisam pagar, ou porque não foram isentos, ou porque não estão previstos mesmo nas categorias de isenção, eles precisam até dia 17 pagar o boleto. O sistema emite o boleto, vai no banco e paga a taxa de inscrição de R$ 85.
2: Bom, então vamos lá. Precisa, mesmo quem já está com a inscrição pré-preenchida, precisa entrar na página do participante, concluir a sua inscrição, fazer essas seleções que o senhor mencionou. Essas pessoas que são de escolas públicas e pé de meia estão isentas, e quem não está isento precisa pagar a taxa de inscrição até a semana que vem.
1: Perfeitamente, é exatamente isso que precisa fazer para assegurar a sua participação no Enem dia 8 e dia 15 de novembro, como está previsto.
2: Então, antes de concluir, presidente, a gente tem também uma pergunta, mas agora não é temática inscrição,
1: Tá
2: já é
1: certo.
2: temática prova. Vamos ouvir.
4: Olá, meu nome é Manu Azevedo, tenho 17 anos e eu estudo em escola pública, mais precisamente no Instituto Federal Goiano, Campus Cristalino, em Cristalina, Goiás. E minha dúvida é sobre a redação do Enem. Quais são os erros mais comuns que fazem os estudantes perderem pontos e o que podemos fazer para evitá-los durante a prova?
1: Olha, eu recomendo muito que você entre lá no site do INEP, na página do participante, para consultar o manual da redação. Todo ano, o INEP publica um manual com orientações para aquele que vai participar do exame, para justamente informar como é que é avaliada a redação, para que tenha uma noção clara do que é esperado. Mas eu posso dizer para você que uma das principais preocupações que tem crescido nos últimos tempos é a de que a redação não seja feita com base em argumentos pré-elaborados que servem para qualquer situação, porque eles acabam fazendo com que o argumento desenvolvido estudante, pelo participante no Enem, fique frágil, fique sem relação com o tema proposto. Então, aquelas frases feitas, aquilo que muitas vezes o estudante mais desavisado prepara para colocar na prova, não funciona. Então, pense no tema

0: e escreva de forma bem vinculada ao assunto que está sendo solicitado na prova.
1: Muito bem, nós conversamos com o Manuel Palacios, presidente do INEP, o Instituto Nacional de Estudos e Pesquisas Educacionais, Anísio Teixeira. Muito obrigado por sua entrevista à Voz do Brasil.
0: Eu que agradeço, estou sempre à disposição.
2: Todos os anos, mais de 80 mil pessoas desaparecem no Brasil e 40% delas não retornam para casa.
1: Por isso, o governo do Brasil está fortalecendo a Política Nacional de Busca de Pessoas Desaparecidas.
2: 3 novas ações foram elaboradas para aumentar a resposta aos casos de desaparecimentos.
3: Num piscar de olhos, em qualquer lugar, alguém simplesmente pode desaparecer, deixando para trás um grande vazio. O país registrou 84.760 casos de desaparecimento de pessoas em 2025, um aumento de 4% em relação a 2024. Ivanise Esperidião perdeu a filha aos 13 anos e há 3 décadas a dor ainda persiste.
4: São 30 anos de busca por respostas, de busca por melhorias no sistema de identificação e localização de pessoas desaparecidas.
3: E o que antes era uma jornada solitária ganhou força com a Política Nacional de Busca de Pessoas Desaparecidas. O governo federal, sociedade civil e organismos internacionais discutem a melhoria da integração, da atuação em rede, de cooperação entre as instituições para a busca dos desaparecidos. 3 publicações vão contribuir para o fortalecimento de ações conjuntas entre as instituições. Os materiais são para orientar, capacitar e servir de referência para a localização de pessoas desaparecidas em todo o país, como explica o diretor do Sistema Único de Segurança Pública, João Nogueira Júnior.
5: A cartilha, atuação da Polícia Militar e Guarda Municipal da busca de pessoas desaparecidas, o guia de orientações às autoridades centrais estaduais e o diagnóstico da gestão de pessoas falecidas com identidade desconhecida. Nosso objetivo é fortalecer a capacidade institucional dos entes federativos e estimular a atuação articulada entre todos os atores envolvidos.
3: Dados da Secretaria Nacional de Segurança Pública apontam que, no Brasil, 60% dos desaparecidos são encontrados. Reportagem Cleide Lopes.
1: A violência contra a mulher pode se esconder atrás de uma tela de computador ou celular.
2: Ofensas virtuais, ataques de ódio, perseguição e exposição da nudez são casos vividos por muitas mulheres no ambiente digital.
1: O governo federal editou medidas voltadas às plataformas para que elas tenham mais agilidade e rigidez nesses casos.
6: Uma em cada 10 brasileiras com 16 anos ou mais sofreu violência digital no último ano, segundo dados levantados pelo Data Senado, Instituto de Pesquisa do Senado Federal. São quase 9 milhões de vítimas de crimes como perseguição, o chamado stalking, ataques de ódio online e exposição não consentida de imagens íntimas. Em muitos casos, o agressor é parceiro, ex-parceiro ou alguém do convívio da vítima. Rose Leonel faz parte dessas estatísticas. Ela teve fotos íntimas divulgadas na internet, sofreu linchamento moral e chegou a perder o emprego. Hoje é uma ativista.
7: Eu falei, assim que eu puder, se sair a condenação do meu ex, eu vou criar uma ONG para ajudar essas mulheres. E foi o que eu fiz. Nós criamos a ONG Marias da Internet e de lá para cá nós temos trabalhado atendendo vítimas em todo o Brasil e fora do Brasil também.
6: No mês passado, foi assinado um decreto com normas para as plataformas digitais. Segundo o texto, as empresas devem atuar rapidamente nesses casos, principalmente de exposição não consentida de imagens íntimas, com prazo de até 2 horas para a retirada do material. E também terão que reforçar o combate aos ataques de ódio. Outra mudança é que as plataformas precisam ter um canal específico e de fácil acesso para denúncias e informar os usuários sobre o Ligue 180, Central de Atendimento à

0: Mulher, Janara Kalini, chefe da Assessoria Especial de Comunicação do Ministério das Mulheres, fala sobre a importância de atuar junto às plataformas.
1: Fazer com que as plataformas sejam mais rápidas e proativas em retirar esse conteúdo, em banir perfis ofensivos, isso é muito mais eficiente para manter um ambiente de paz para as mulheres.
0: No caso das plataformas que vendem anúncios na internet, elas terão que guardar informações sobre quem pagou por aquela publicidade. O objetivo é identificar os responsáveis caso aquele conteúdo cause prejuízos ou seja usado para cometer crimes. A fiscalização das plataformas digitais vai ficar a cargo da Agência Nacional de Proteção de Dados. Reportagem Luciana Colares de Holanda.
2: Amanhã, os cidadãos de Belém, no Pará, terão uma ótima oportunidade de renegociar dívidas pelo programa Desenrola.
3: É que a cidade vai receber o Governo do Brasil na Rua, iniciativa que leva serviços do governo federal para as capitais em parceria com o governo do estado e prefeitura.
2: Com isso, quem quiser vai poder ter ajuda para fazer a renegociação pelo Desenrola.
4: O Governo do Brasil na Rua chega ao Parque da Cidade em Belém, no Pará, nesta sexta-feira, 12 de junho. A capital é a 22ª cidade do país a receber o programa do Governo Federal, com o apoio do Governo do Estado e da Prefeitura Municipal. O projeto aproxima serviços públicos essenciais da população. Entre os mais procurados está o novo Desenrola Brasil, para renegociação de dívidas. A coordenadora de Participação Social e Diversidade do Ministério da Fazenda, Ana Sobral, explica que a medida é importante, principalmente para ajudar as famílias que precisam de orientação para acessar o programa.
5: Muitas pessoas ainda têm dúvidas sobre como acessar o programa, verificar as condições de renegociação ou entender quanto realmente podem pagar para quitar suas dívidas. Nós orientamos sobre como acessar o Desenrola pelos aplicativos dos bancos, fazemos simulação utilizando a calculadora do programa e ajudamos as pessoas a compreenderem melhor as opções disponíveis para a negociação.
4: Estandes da Caixa Econômica Federal e do Banco do Brasil estarão no local para auxiliar a população na adesão ao programa. Segundo Ana Sobral, isso é importante para que as pessoas tomem conhecimento do valor da dívida e consigam as melhores condições possíveis.
5: E quando a dívida é com o Banco do Brasil ou com a Caixa, nós fazemos o encaminhamento para os estandes desses bancos, onde a negociação pode ser realizada na hora. Uma dúvida muito comum é quando a pessoa não sabe exatamente o valor atualizado da dívida. Nesses casos, nós utilizamos a calculadora do Desenrola para fazer uma estimativa do valor que poderá ser pago após a negociação.
4: A programação será no portão 9 do Parque da Cidade, das 9 horas da manhã às 5 horas da tarde desta sexta-feira. O acesso é pela Avenida Senador Lemos. Além do Desenrola Brasil, outros serviços serão ofertados, como perícias do INSS sem agendamento prévio, pé de meia e reforma Casa Brasil. Reportagem Joxan Natividade.
3: Mais 300 pessoas aprovadas no último Concurso Público Nacional Unificado, CPNU2, foram nomeadas.
2: A portaria do Ministério da Gestão e da Inovação em Serviços Públicos prevê a nomeação dos analistas técnicos executivos e a formação de cadastro de reserva do Ministério.
6: Foi autorizada a nomeação de 300 aprovados na segunda edição do Concurso Público Nacional Unificado, o CPNU2, e também a formação de cadastro de reserva do quadro de pessoal do Ministério da Gestão e da Inovação. As 300 vagas, todas de nível superior, são para o cargo de analista técnico executivo, que permite a atuação dos servidores em diferentes áreas e órgãos da administração pública federal. As nomeações individuais e os procedimentos relativos à posse serão publicados posteriormente pelos canais oficiais do Ministério da Gestão e da Inovação em Serviços Públicos. Informações sobre documentação, prazos e entrada em exercício podem ser acessadas no portal do servidor e na página oficial do Concurso Público Nacional Unificado, que é gov.br/gestão/concurso-nacional. Daniele Popov para a Voz do Brasil.
3: A agricultura brasileira deve registrar mais uma safra recorde.
2: A Companhia Nacional de Abastecimento prevê que serão colhidas 358 milhões e 600 mil toneladas de grãos, aumento de 1,8% em relação ao ciclo anterior.
3: O levantamento indica crescimento nas culturas de soja, milho e café na safra 2025-2026.
2: Já o Instituto Brasileiro de Geografia e Estatística trabalha com uma estimativa de 358 milhões e 400 mil toneladas, em crescimento de 1,2%.
3: O IBGE mede a safra de janeiro a dezembro e a Conab adota ano safra, que geralmente vai de setembro de um ano a agosto do ano seguinte.
2: E essas foram as notícias do Governo do Brasil.
3: Uma realização da Secretaria de Comunicação Social da Presidência da República.
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3: Fique agora com as notícias do Poder Judiciário e do Congresso Nacional. Boa noite.
2: Boa noite para você e até amanhã.
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9: STF julga recursos sobre responsabilidade de redes sociais.
10: STJ mantém indenização à família que pagou por tratamento após descumprimento de ordem judicial pelo Estado.
9: Senado Federal inspeciona códigos-fonte dos sistemas eleitorais.
10: Boa noite, eu sou Marcela Luiza.
9: E eu sou Walter Lima.
10: O plenário do Supremo Tribunal Federal votou na sessão plenária desta quinta-feira pelo aprimoramento da decisão que definiu parâmetros para a responsabilização das plataformas digitais por conteúdos publicados por terceiros.
9: Os ministros analisaram recursos contra a decisão que alterou a aplicação do artigo 19 do Marco Civil da Internet. A questão envolve a tese fixada pelo STF, que alterou o regime de responsabilização das empresas provedoras de aplicações de internet.
10: Pela regra anterior, as plataformas só respondiam civilmente por danos gerados por terceiros se descumprissem ordem judicial específica de retirada. Pelos novos critérios, as plataformas podem ser responsabilizadas se não atuarem imediatamente para retirar publicações que envolvam crimes graves, como terrorismo, racismo, homofobia, tentativa de golpe de Estado, instigação ao suicídio ou mutilação, além de crimes contra mulheres e crianças.
9: Na sessão de hoje, o relator de parte dos recursos apresentados ao Supremo Ministro Dias Toffoli propôs que esse entendimento tenha efeitos apenas para o futuro, a partir da publicação da ata do julgamento em 27 de junho de 2025. Com isso, a nova interpretação não alcançaria fatos antigos que ainda não haviam sido levados ao judiciário.
10: Quando o poder público não cumpre ordem judicial para garantir tratamento de saúde, a obrigação de custear o atendimento pode ser convertida em indenização.
9: O entendimento é do STJ. Fátima Uchoa.
11: Uma mulher entrou na justiça para garantir a internação compulsória do filho com vários problemas de saúde. Segundo ela, não havia vaga adequada para o tratamento no estado onde a família morava, então pagou a internação na capital paulista. Como o estado não cumpriu a ordem judicial para custeá-la, a mulher pediu que a obrigação fosse convertida em indenização pelos gastos. O ente público foi condenado a pagar pouco mais de 20 mil reais e a segunda turma do STJ manteve a determinação. Para a relatora ministra Maria Tereza de Assis Moura, não houve decisão fora do pedido da ação e, como a ordem judicial não foi cumprida, a indenização foi uma adaptação à realidade do caso, o que é permitido por lei.
10: Semana da Conciliação Trabalhista 2026 atendeu mais de 500 mil de pessoas.
9: Os valores movimentados superam os 2 bilhões de reais. Marla Lacerda.
12: Os números são recordes. Na 10ª edição do mutirão, que aconteceu de 25 a 29 de maio, foram realizadas mais de 97 mil audiências de conciliação em todo o país. Foram fechados mais de 30 mil acordos. No TST, mais de 100 mil reais foram arrecadados em processos encerrados. A ideia da campanha é incentivar os acordos e reduzir o volume de ações e o tempo de espera dos trabalhadores para resolver pendências na justiça. Um ganho que vai além de resultados financeiros. O fim de uma disputa é um alívio tanto para a empresa quanto para o trabalhador.
10: Senado Federal inspeciona códigos-fonte dos sistemas eleitorais.
9: Os códigos foram abertos para inspeção.

0: inspeção em outubro do ano passado. Fábio Ruas.
1: O representante do Senado foi recebido pela equipe da Secretaria de Tecnologia da Informação do TSE. Ele viu uma urna desmontada e analisou a programação dos códigos-fonte. O Senado é a segunda instituição a fazer a inspeção. A primeira foi o Partido União Brasil, que foi ao TSE em maio. Os códigos-fonte são o conjunto de instruções que orientam o funcionamento da urna e dos sistemas eleitorais. A inspeção pode ser feita até setembro, quando será realizada a cerimônia de assinatura digital e lacração dos sistemas eleitorais. A Confederação Nacional do Comércio tem inspeção agendada para a próxima segunda-feira, dia 15 de junho.
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2: Uma boa noite.
0: E até amanhã.
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5: Eu sou Paula Groba.
6: E eu sou Ricardo Nakaoka.
5: E estes são os destaques de hoje do Jornal do Senado, que começa agora.
6: Renegociação de dívidas rurais. Linha de crédito vai atender produtores com perdas de safra entre 2019 e 2025.
5: Brasileira que inventou caneta detectora de câncer defende tecnologia no SUS.
6: Ensino domiciliar recebe apoio em debate no Senado.
5: Boa noite.
6: Boa noite.
5: Em uma tentativa de dar fôlego a produtores rurais afetados por crises climáticas e oscilações do mercado internacional, o Senado aprovou um projeto que cria mecanismos para a renegociação de dívidas no campo. A proposta autoriza o uso de recursos do fundo do pré-sal e de outras fontes para financiar novas linhas de crédito destinadas a agricultores que acumularam prejuízos nos últimos anos.
6: O texto, aprovado com alterações, segue agora para a nova análise da Câmara dos Deputados. Repórter Alexandre Campos.
7: Pelo texto, poderão ser beneficiários da linha de crédito especial os produtores rurais, associações e consórcios que, no período entre 2019 e 2025, tenham registrado em duas ou mais safras perdas de no mínimo 30% da renda bruta agropecuária comprovadas por laudo técnico. Ex-ministra da Agricultura, a senadora Tereza Cristina, do PP de Mato Grosso do Sul, afirmou que a renegociação é essencial para o setor agrícola, que enfrenta um cenário de dificuldades motivado por diversos fatores.
8: Nós temos as commodities em baixa, nós temos os juros em alta, nós plantamos uma safra com o dólar a 6 e estamos colhendo com o dólar a 5. Isso é mortal para os preços dos agricultores, fora o problema que o Rio Grande do Sul teve climático e outros estados brasileiros.
7: O texto ainda permite a concessão de desconto para liquidação até o final de 2027 de dívidas de mini, pequenos e médios produtores rurais referentes a operações de crédito contratadas até 31 de dezembro de 2018 e a renegociação de dívidas de produtores de municípios nas áreas de atuação da SUDENE e da SUDAM.
5: E a regularização de áreas rurais embargadas por questões ambientais poderá se tornar mais ágil no país.
6: A Comissão de Agricultura aprovou por unanimidade um projeto que altera o Código Florestal e permite a celebração de acordos entre produtores rurais e órgãos de fiscalização para facilitar a recuperação e a regularização dessas propriedades. Repórter Marcela Cunha.
9: O projeto do senador Sérgio Petecão, do PSD do Acre, prevê que o produtor poderá buscar a regularização da área rural junto ao órgão ambiental. Esse processo será feito por meio de um termo de compromisso, obrigações para interromper a irregularidade, reparar o dano e regularizar a área. E não vale para atividades como garimpo ilegal, grilagem e infrações em terras indígenas ou unidades de conservação. O relator, senador Zequinha Marinho, do Podemos do Pará, defende que o embargo, criado para interromper danos ambientais, não vire uma punição sem prazo definido.
10: Lá no meu estado, o estado do Pará, o que tem de gente que já cumpriu tudo, mas continua embargado, alguma coisa assustadora. A gente precisa regularizar isso. para que a economia rural não venha quebrar, como está acontecendo em função desses embargos.
9: Entre as mudanças feitas pelo relator está um cronograma para análise de embargos que já estão em vigor, priorizando os mais antigos.

0: artigos. Durante a discussão, senadores defenderam que o embargo fique limitado à área onde ocorreu a infração, sem comprometer toda a propriedade ou outras áreas vinculadas ao produtor.
1: A possibilidade de pais assumirem integralmente a educação dos filhos dentro de casa voltou ao centro do debate no Senado.
2: Defensores do chamado ensino domiciliar, o homeschooling, afirmam que a modalidade amplia a liberdade das famílias e pode oferecer uma formação mais personalizada para crianças e adolescentes. Os detalhes com Márcio Maturana.
3: O presidente da Associação Nacional de Educação Domiciliar, Carlos Vinícius Reis, defendeu o chamado homeschooling com argumentos religiosos.
4: Quando Deus estabeleceu de maneira ainda mais clara que os pais deveriam educar os seus filhos, transmitir para eles a sua fé, a seus valores, a sua moral, a sua concepção, e isso nenhum Estado, nenhum regime, nenhuma Constituição poderia atentar contra.
3: O senador Eduardo Girão, do Novo do Ceará, foi o requerente da audiência e presidiu a reunião. Ele revelou que já foi feito um pedido de urgência para o projeto ser votado no plenário do Senado e disse que, no Brasil, o ensino domiciliar vem sendo prejudicado pela justiça.
5: Nós temos a presença de pais aqui que foram ameaçados, né, inclusive com determinação de um juiz, com todo respeito a quem pensa diferente, para mim, um militante.
3: A família citada por Girão participou da reunião e a experiência da condenação dos pais foi relatada pela filha Alicia Denardi, de 11 anos.
6: Meus pais foram condenados a 50 dias de detenção em regime semiaberto. E esse é o único modo da gente conseguir continuar junto, sem eles terem de dormir durante 50 dias com bandidos.
3: A presidente da Comissão de Direitos Humanos, Damaris Alves, do Republicanos do Distrito Federal, disse que o ensino domiciliar é uma tendência mundial.
7: O Brasil quer sentar no mundo inteiro com as nações ricas. As nações ricas têm o ensino domiciliar. Por que que a gente ainda, com relação a esse tema, quer ficar na Idade das Trevas, na Idade Primitiva?
3: A Comissão de Educação, onde o projeto está sendo analisado, já fez 3 audiências públicas sobre homeschooling. A maior parte dos debatedores considerou a medida equivocada por fazer uma contraposição entre família e escola, quando as duas são necessárias. O ensino domiciliar foi associado à falta de socialização, ao risco de violência no ambiente doméstico, à desvalorização dos professores e à desconsideração das crianças com deficiência.
1: E uma tecnologia brasileira capaz de identificar células cancerígenas em tempo real durante cirurgias foi destaque em audiência pública na Comissão de Assuntos Sociais.
2: A chamada caneta que detecta o câncer, desenvolvida por uma cientista brasileira, foi apresentada como uma inovação com potencial e parlamentares defenderam a incorporação da tecnologia ao Sistema Único de Saúde. Repórter Marcela Diniz.
8: A Maspec Pen é uma caneta que identifica em mais ou menos 10 segundos células cancerígenas. Testada em cerca de 450 cirurgias para a retirada de 12 tipos de tumores, a tecnologia permitiu uma operação precisa, sem retirada de mais tecido do que o necessário, o que reduziu o tempo de recuperação dos pacientes, a necessidade de novas operações e também de quimio e radioterapias complementares. A invenção é da cientista brasileira Lívia Schiavinato Eberlin, formada pela Unicamp e que atua hoje na Baylor College of Medicine, em Houston, no estado americano do Texas. No Brasil, o Hospital Albert Einstein é o primeiro fora dos Estados Unidos a conduzir testes clínicos em pacientes com cânceres de pulmão e tireoide. Em audiência no Senado, Lívia Eberlin defendeu a incorporação da tecnologia ao Sistema Único de Saúde.
9: Todos os dias a gente recebe uma mensagem perguntando: Lívia, quando que estará disponível no SUS? E essa é a realidade que a gente precisa mudar, né? O acesso à tecnologia de ponta tem que ser para todos.
8: A senadora doutora Eudócia, do PSDB de Alagoas, que presidiu o debate, defendeu rapidez nas análises da Anvisa e da Comissão Nacional de Incorporação de Tecnologias no SUS, a Conitec, para que a caneta detectora de câncer possa ser oferecida nos tratamentos oncológicos da rede pública de saúde.
1: Em Enquanto o mundo volta as atenções para o futebol com a abertura da Copa do Mundo masculina nesta quinta-feira, o Brasil segue avançando nos preparativos para receber a Copa do Mundo feminina de 2027.
2: O Senado aprovou um projeto que estabelece regras para a isenção do ISS sobre serviços ligados à organização e à realização da competição. A medida busca garantir o cumprimento dos compromissos assumidos pelo país junto à FIFA para sediar o

0: Torneio. Repórter Pedro Pincer.
1: A medida não cria automaticamente o benefício, mas estabelece uma base legal para que os municípios decidam, por meio de legislação própria, se vão ou não adotar a desoneração. A adoção de incentivos fiscais costuma fazer parte desse tipo de acordo internacional, com o objetivo de garantir a estrutura necessária para a realização da competição. Para o relator, senador Romário, do PL do Rio de Janeiro, a realização da Copa no Brasil transcende a questão econômica.
2: Agora, na Copa Feminina, sem projetos e obras faraônicas, estamos falando do mais importante, da essência do esporte, o legado social que ela deixará. Estamos falando de jovens e crianças que certamente irão se inspirar com as atletas e com a festa nos estádios.
1: O evento será disputado em Brasília, Belo Horizonte, Rio de Janeiro, São Paulo, Recife, Salvador, Fortaleza e Porto Alegre. O texto segue agora para a sanção presidencial.
0: Com edição de Paula Gromba e trabalhos técnicos de João Lira, o Jornal do Senado fica por aqui. Acompanhe agora as notícias da Câmara dos Deputados. Boa noite.
3: Boa noite e até amanhã.
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5: Relator apresenta nova versão à proposta que criminaliza a misoginia.
6: Projeto prevê redução de desigualdades regionais no tratamento do câncer.
5: Câmara pode votar adesão do Brasil a medidas contra a violência no trabalho.
6: Boa noite. A Câmara pode votar a adesão do Brasil à Convenção Internacional que prevê punições e reparações para assédio e violência no trabalho. O repórter Antônio Vital tem os detalhes da proposta.
7: Ganhou o regime de urgência e pode ser votado pelo plenário da Câmara a proposta que aprova a adesão do Brasil à Convenção da Organização Internacional do Trabalho, a OIT, com medidas contra violência e assédio no trabalho. O regime de urgência permite que o texto seja votado diretamente no plenário, sem passar pela análise das comissões permanentes da Casa. Mas a votação provocou discussão com críticas da oposição. A Convenção 190 da OIT é o primeiro tratado internacional a reconhecer o direito de todas as pessoas a um mundo de trabalho livre de violência e assédio. Os países que ratificarem o texto ficam obrigados a adotar medidas, como proibir violência e assédio contra trabalhadores e garantir reparação às vítimas e sanções aos autores. A Convenção considera violência e assédio baseados no gênero como práticas inaceitáveis e inclui o assédio sexual como violência praticada contra as pessoas em razão do seu sexo e gênero. Outro trecho estabelece que as medidas previstas na Convenção se aplicam à violência e assédio que ocorre no trabalho, inclusive durante os deslocamentos do empregado. Deputados da oposição criticaram a adesão do Brasil à Convenção. Para o deputado Cabo Gilberto Silva, do PL da Paraíba, o texto pode acarretar punições aos empregadores, mesmo que a violência ocorra fora do ambiente de trabalho. Já o deputado Márcio Marinho, do Republicanos da Bahia, sugeriu alteração para que a expressão gênero seja interpretada como uma referência ao sexo da pessoa. O deputado Kim Kataguiri, do Missão de São Paulo, disse que os termos do tratado são vagos.
8: Obviamente, sempre se coloca palavras bonitas para tentar justificar enfrentamento a assédio, coisas que todos são favoráveis, mas quando você vai ver nas definições, você coloca aqui a violência e o assédio, a definição. Um conjunto de comportamentos e práticas inaceitáveis ou ameaças de tais comportamentos que sejam suscetíveis de causar dano econômico. O que é uma ameaça de um comportamento inaceitável capaz de causar um dano econômico?
7: A convenção entrou em vigor em 2021 e até 2023 já tinha sido ratificada por 27 países, entre os quais a Inglaterra, Espanha, Itália, Uruguai, Peru e Argentina. Na Câmara, parecer pela aprovação do texto apresentado pela deputada Fernanda Melchiona, do PSOL do Rio Grande do Sul, não chegou a ser votado pela Comissão de Relações Exteriores. Ela citou estudos que indicam que uma em cada três mulheres afirma ter sofrido algum tipo de assédio sexual no ambiente de trabalho. Ao defender o regime de urgência para a proposta, a deputada Jaque Rocha, do PT do Espírito Santo, disse que a convenção amplia o combate à violência.
9: Essa ratificação, ela cria uma base internacional para fortalecer e ampliar os instrumentos de combate à violência e principalmente fortalecendo leis, como nós aprovamos aqui, que cria o programa Emprega Mais Mulheres, para dar mais suporte às medidas administrativas e de proteção no serviço público e privado.
7: Ainda não há data para votação no plenário da Câmara da proposta que aprova a adesão do Brasil à Convenção da OIT sobre combate à violência e assédio no trabalho. Da Rádio Câmara de Brasília, Antônio Vital.

0: Alexandre Lindemaier, do PT do Rio Grande do Sul, celebra a aprovação na Câmara de proposta que acaba com a escala 6x1. O parlamentar afirma que a redução da jornada para 40 horas semanais representa um avanço para a qualidade de vida dos trabalhadores.
1: Alexandre Lindemaier critica projeto apresentado no Senado que permite regime flexível de trabalho com pagamento baseado nas horas cumpridas. Ele avalia que a medida ameaça direitos trabalhistas ao reduzir a previsibilidade de jornada, salário e descanso.
0: Enfermeira Rejane, do PCdoB do Rio de Janeiro, critica o que classifica como terceirização da saúde pública por meio das organizações sociais. Ela avalia que o modelo das chamadas OSs impõe metas e cobranças que precarizam o trabalho de profissionais responsáveis pelo cuidado dos pacientes.
1: Enfermeira Rejane defende a criação de uma CPI na Assembleia Legislativa do Rio de Janeiro para investigar a atuação das organizações sociais. Ela afirma que essas entidades adotam contratos marcados por pejotização, com relatos de salários atrasados e perda de direitos trabalhistas.
2: Desenvolvimento Regional.
0: Um pedido de vista adiou a votação de uma proposta que aumenta os repasses federais para municípios e cria fundos para as regiões Sul e Sudeste. A repórter Noelle Nobre tem mais detalhes da votação.
3: Um pedido de vista coletivo adiou para o próximo dia 17 de junho a votação da proposta de emenda à Constituição, que aumenta em um ponto percentual os repasses da União para o Fundo de Participação dos Municípios, o FPM. A proposta, em análise em comissão especial da Câmara, também cria fundos constitucionais de financiamento para as regiões Sul e Sudeste. O adiamento foi solicitado pelo deputado Reginaldo Lopes, do PT de Minas Gerais, um dos autores da PEC original, para que os parlamentares tenham mais tempo de dialogar sobre o texto elaborado pelo relator, deputado Arnaldo Jardim, do Cidadania de São Paulo. Lopes explicou.
4: E a ideia é que pudesse, então, construir uma transição para a aprovação desta emenda constitucional. Se for possível, eu preferia, então, que a gente pudesse, sei lá, suspender ou deixar para a gente apreciar na semana que vem.
3: O parecer de Arnaldo Jardim prevê que a União entregue a estados e municípios 53% da arrecadação do imposto de renda, do IPI e do novo imposto seletivo. Atualmente, esse índice é de 50%. Com a mudança, o FPM passará a receber uma parcela adicional de 1% em março de cada ano, somando-se aos repasses já existentes de julho, setembro e dezembro. O relator argumentou que o reforço no FPM é vital para prefeituras que lidam com custos operacionais crescentes. Além disso, o texto institui fundos para o Sul e Sudeste, destinando 1% da arrecadação federal para cada região financiar o setor produtivo local por meio de bancos regionais. O objetivo, segundo Arnaldo Jardim, é dar tratamento igualitário às regiões do país.
5: A região Nordeste já tem um fundo de desenvolvimento, a região Centro-Oeste também o tem, a região Norte tem um fundo de desenvolvimento e exatamente as duas outras regiões. As regiões Sul-Sudeste não têm.
3: O texto atual incorpora sugestões de outras propostas que tratam do assunto e estão sendo analisadas na Câmara. Da Rádio Câmara de Brasília, Noelle Nobre.
2: Economia.
1: Beto Preto, do PSD do Paraná, apresentou o projeto de lei que prevê a extinção do Conselho Administrativo de Recursos Fiscais, o CARF. Ele argumenta que o modelo atual contribui para a demora no julgamento de processos envolvendo grandes débitos tributários.
0: O deputado apoia um novo sistema de contestação fiscal no qual os contribuintes tenham acesso mais célere à análise judicial de seus casos. Para Beto Preto, a ideia é modernizar os procedimentos e tornar a relação entre cidadãos e administração tributária mais simples e eficiente.
2: Agricultura.
1: Rafael Simões, do União de Minas Gerais, cobra do governo federal medidas contra a concorrência desleal no comércio de leite importado da Argentina e do Uruguai. O legislador afirma que produtores brasileiros estão decepcionados com a falta de ação por parte do Executivo.
0: Rafael Simões destaca a força da pecuária leiteira do Brasil para a economia nacional. Ele também defende a aprovação de propostas que criem uma linha especial de renegociação de dívidas de produtores rurais afetados por eventos climáticos com o uso de recursos do Fundo Social do Pré-Sal.
2: Transportes.
1: Eduardo Bismarck, do PV do Ceará, pede ao DENIT medidas para aumentar a segurança na BR-304, no trecho que corta o município de Aracati. Entre as reivindicações estão a retirada de lombadas das pontes sobre o rio Jaguaribe e a adoção de alternativas que reduzam os acidentes.
0: O parlamentar também defende a implantação de uma rotatória e o reforço da sinalização no acesso às praias de Canoa Quebrada, Marjolândia e Quixaba. Segundo ele, as intervenções são necessárias para melhorar a mobilidade e acompanhar o crescimento do turismo na região.
2: Segurança Pública.
1: A relatora da proposta que criminaliza a misoginia apresentou ajustes ao texto principal que está em debate na Câmara. A expectativa é que o projeto seja votado ainda este mês no plenário, como informa o repórter José Carlos Oliveira.
6: A coordenadora do Grupo de Trabalho de Criminalização da Misoginia, deputada Tabata Amaral, do PSB de São Paulo, anunciou ajustes no projeto de lei sobre o tema, já aprovado no Senado e com possível votação no plenário da Câmara dos Deputados ainda neste mês, com relatoria da própria deputada. O texto original equipara a misoginia ao crime de racismo, o que a torna inafiançável e imprescritível. Tabata alterou principalmente a definição de misoginia.
7: A fim de preservar a uniformidade conceitual da legislação penal e processual penal sobre o tema, propomos a substituição dos termos ódio e aversão previstos no projeto para a caracterização da misoginia pelas expressões menosprezo ou discriminação em razão da condição de mulher.
6: Tabata Amaral afirmou que a aprovação da proposta será avanço civilizatório essencial. A misoginia é descrita como fenômeno estrutural profundamente enraizado em relações de poder historicamente marcadas pela desigualdade de gênero. A deputada também identificou crescente disseminação de comunidades e redes de conteúdo na internet associadas à chamada machosfera, que difundem narrativas de hostilidade ao feminino e promovem processos de radicalização, sobretudo entre jovens. Entre outros pontos, o novo texto de Tabata Amaral prevê suspensão temporária de conta ou perfil de internet que veiculem conteúdo ilícito.
7: A gente precisa aprovar esse texto ainda nesse mês, porque enquanto a gente não atualiza a legislação, a gente vai ter criminosos que não só se sentem à vontade, mas estão sendo autorizados todos os dias a dizerem que eles podem e devem ser assassinadas, podem e devem ser humilhadas, podem e devem ser estupradas. É isso o que a gente quer combater.
6: Segundo a deputada, as audiências do grupo de trabalho da Câmara mostraram que o feminicídio é muitas vezes uma morte anunciada, precedida por violência verbal e simbólica. Tabata Amaral manteve a previsão de pena de 2 a 5 anos de reclusão e multa para crimes praticados em razão de misoginia, mas incluiu, entre os agravantes, o crime contra criança, adolescente e pessoa idosa ou com deficiência. O texto ainda poderá passar por novos ajustes até 16 de junho, quando será votado no GT e depois levado ao Colégio de Líderes e ao plenário, possivelmente na mesma semana, de acordo com a deputada.
7: E aí, fiquem muito à vontade nos próximos dias para me procurar, para que a gente possa ir ajustando e que traga, de fato, um consenso de todos os membros do nosso grupo de trabalho.
6: Tabata Amaral também definiu propostas prioritárias complementares ao projeto de lei principal. Duas já estão formalizadas e tratam do enfrentamento à violência digital contra as mulheres. A outra proposta é um anteprojeto sobre investigação e atendimento das vítimas de ato de misoginia com medidas de prevenção à violência doméstica e familiar contra a mulher. A deputada Talíria Petroni, do PSOL do Rio de Janeiro, manifestou otimismo quanto à rápida aprovação dos textos no Congresso.
8: Tem muitas diferenças que constituem as deputadas da bancada feminina, mas tem também muitas coisas que nos unem. E, lamentavelmente, a violência é uma delas. 367 meninas menores de 18 anos foram vítimas de feminicídio nos últimos 5 anos. Uma vida inteira interrompida pelo feminicídio. Isso é chocante num país que, infelizmente, todo ano mata quase 1.500 mulheres por serem mulheres.
6: O grupo grupo de trabalho ainda apresentou uma indicação ao Ministério das Mulheres para a regulamentação de medidas de prevenção e enfrentamento à violência digital contra a mulher, além de ações preventivas em articulação com os órgãos federais. Da Rádio Câmara de Brasília, José Carlos Oliveira.
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1: Política. Rogério Correia, do PT de Minas Gerais, exige apuração sobre documentos divulgados por reportagem a respeito de pagamentos do Banco Master ao filme Dark Horse, ligado à trajetória do ex-presidente Jair Bolsonaro. Ele afirma que o material indica repasses em dólar entre 2025 e 2026.
2: Rogério Correia questiona a origem dos recursos envolvidos. O deputado pede investigação sobre uma possível conexão entre as transferências feitas ao projeto cinematográfico e verbas da Previdência dos Servidores do Estado do Rio de Janeiro.
1: Coronel Crisóstomo, do PL de Rondônia, elogia a postura dos políticos da direita diante dos desafios enfrentados pelo Brasil. Ele afirma que os parlamentares de oposição têm contribuído para o fortalecimento da segurança pública, do agronegócio e de valores ligados à família.
2: Coronel Crisóstomo acrescenta que o país também precisa de mudanças na condução da economia para evitar mais pressão sobre a população. O deputado critica a política econômica do governo federal, citando o editorial da imprensa que alerta sobre o aumento de gastos públicos.
1: Ricardo Maia, do MDB, faz um balanço de sua agenda no interior da Bahia, destacando encontros com lideranças políticas e comunidades locais. Ele afirma que sua presença nos municípios fortalece o diálogo com a população e permite acompanhar de perto as demandas regionais.
2: Ricardo Maia também ressalta a participação em inaugurações e visitas a obras em andamento. Ele defende que a atuação no interior é fundamental para contribuir com ações voltadas ao desenvolvimento local e à melhoria da qualidade de vida da população.
3: Saúde.
1: A Comissão de Finanças e Tributação da Câmara aprovou proposta para ampliar o combate ao câncer e a assistência aos pacientes, reduzindo as desigualdades regionais de acesso ao tratamento. A repórter Sofia Peçanha tem os detalhes.
4: A Comissão de Finanças e Tributação da Câmara dos Deputados aprovou a criação de um Programa Nacional para Combate ao Câncer. Originalmente, o projeto estabelecia o Fundo Nacional de Combate ao Câncer e de Assistência a Portadores, mas, por recomendação do relator do texto, deputado Merlong Solano, do PT do Piauí, a comissão optou por substituir o fundo pelo Programa Nacional de Combate ao Câncer e de Assistência a Portadores. Entre as prioridades previstas estão a prevenção e o diagnóstico precoce da doença, a ampliação do acesso aos serviços de oncologia, a qualificação de profissionais de saúde e apoio à pesquisa científica. Se a proposta for transformada em lei, o Ministério da Saúde deverá regulamentar o programa e definir as ações necessárias para sua implementação. Segundo Merlong Solano, ações de prevenção e diagnóstico precoce são fundamentais para aumentar as chances de sucesso no tratamento.
5: A gente sabe que o câncer é uma das enfermidades que mais agrava a vida das pessoas, mas felizmente ele cada vez mais tem cura, desde que haja cuidados preventivos e tratamento rápido, até mesmo precoce, se for possível, melhor. O que implica na montagem de toda uma rede de informação e de diagnóstico precoce.
4: O texto também determina que o programa prioriza a redução das desigualdades regionais no acesso aos serviços oncológicos. O relator afirma que a intenção é reduzir a necessidade dos pacientes se deslocarem longas distâncias para realizar exames, consultas ou tratamentos especializados.
5: Também no projeto a gente estabeleceu a necessidade do Ministério dar especial atenção à descentralização dessa rede, no sentido de diminuir a desigualdade regional que existe em relação ao acesso ao tratamento do câncer.
4: A criação de um Programa Nacional de Combate ao Câncer será analisada agora pela Comissão de Constituição e Justiça, antes de seguir ao Senado. Da Rádio Câmara de Brasília, Sofia Peçanha.

0: Direitos Humanos.
1: Robinson Faria, do PP do Rio Grande do Norte, quer impedir a aplicação de punições baseadas na lei do silêncio em situações relacionadas a comportamentos de pessoas com transtorno do espectro autista. A ideia é evitar constrangimentos contra famílias atípicas.
2: Robson Faria afirma que a proposta surgiu após o relato de uma mãe de crianças autistas que teria sido ameaçada e intimidada em seu condomínio. Para o deputado, é papel do Legislativo garantir mais respeito às necessidades das pessoas neurodivergentes e de seus familiares.
1: Termina agora o Jornal Câmara dos Deputados, produzido pela Rádio Câmara, com trabalhos técnicos de Wellington Teles e a apresentação de Val Monteiro e Luciana Vieira. Uma boa noite para você.
2: A Voz do Brasil está de volta amanhã. Boa noite.
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9: Que noite bacana! Estamos começando aqui na 102.9 mais um programa Maratona, véspera do Dia dos Namorados. Hoje é 11 do mês de junho. Boa noite pra você, seja muito bem-vindo onde quer que você esteja, com a companhia aqui da Rádio V 102. Eu sou Marcondes Serafini e olha, tem muita coisa preparada pra você durante toda essa noite. Espero que você curta bastante, que você interaja com a gente, que você aumente o volume do rádio pra curtir aqui o melhor som da 102.9. É uma programação feita com todo carinho pra você durante todas as 24 horas do dia e, claro, também agora aqui comigo. Seja muito bem-vindo, bora aumentar o volume do seu rádio para curtir as primeiras de hoje. Só Rezo, de Ferreiro e Vitão, é a primeira
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0: Essa é a Rádio V102, tocando sempre as melhores músicas, o som internacional de Bruno Mars. Teve também, falando em som internacional, o som do Shakira, Olivia Dean. Teve também o som do Jota Quest, Dilcinho. Muita música pra você sempre aqui na 102.9. Boa noite pra você.
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0: Rádio V102, e essa aqui é lá do passado. Big Girls Don't Cry com Fergie. Malta, só pra lembrar de mim, essa aqui também, um pouquinho antiga, se não me falha a memória, 2021, 2022, essa música, 2022, né? Felipe Rodrigo com a música Ignora também tocou aqui, o som sertanejo mais atual também do ano passado. Teve também a música do Reação e Cadeia, Sete Luas. Boa noite pra você, ligado em 102 FM, da sua Rádio V, que traz daqui a pouquinho o som do nada mais, nada menos que BTS.
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0: Essa é a Rádio V102, tocando pra você sempre as melhores músicas. Tá aí uma internacional, lindona demais. Beautiful Thing com Benson Bond. Boa noite pra você, ligado com o som da Rádio V. Após o intervalo comercial, a gente já vai abrir a segunda parte aqui do nosso maratona, que vai até a meia-noite. 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

0: Rádio V102 Chemical com Posse Malone, Belim, Possessiva, Joneto Frederico com Cara de Sorte, Detonautas, Rádio Love Nacional. Tocando aqui na 102.9 e fechando mais uma sequência super legal de músicas. Boa noite pra você. Amanhã é o dia especial, né? Sexta-feira. Só coisa boa pela frente aí. Que tenha você maravilhoso dia com a gente aqui. Uma maravilhosa madruga também.
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0: Essa é a Rádio V102 Maroon 5, com música Girls Like You. Teve também outras canções que passaram por aqui na sua programação, incluindo o som de Jason Derulo. É isso aí, você que tá ligado com a gente, curtindo aqui o nosso som, vai o nosso abraço bem especial e daqui a pouquinho as últimas chegam aqui na nossa Rádio V.
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Rádio V102. Aí tocando pra você o som de Maneskin, com a música I Wanna Be Your Slave. Com essa fechamos o programa de hoje, tá? Amanhã a gente tá de volta às 10 horas da noite. Se cuidem e até amanhã. 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

0: meia-noite e oito.
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0: meia-noite e 25.
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0: Meia-noite 46.
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0: 1 e 8.
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0: 1h40.
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0: 12 e 12.
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0: 2h43.
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0: 13 e 12.
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0: 3h49.
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0: 4:19.
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0: 4:42.
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0: 5 e 2.
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0: 5:20.
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0: 5:35.
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0: 5h54.
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2: Vamos nessa, senhoras e senhores, meninos e meninas, muito bom dia para todo mundo, os nossos queridos ouvintes ligados, sintonizados em 102.9. Bom dia para você, por aqui Fábio Lima na comunicação, convidando você a colar com a gente, né? São 2 horas de música, muita informação em 102.9, é a sua queridinha, é a nossa Rádio V. Onde quer que você esteja, o desejo de um ótimo dia, sextou com chuva, senhoras e senhores. É um dia dos namorados chuvoso, não é verdade? Então que seja assim. Muita chuva de carinho, emoções, alegrias para aqueles que têm, né? O grande amor da sua vida. Feliz Dia dos Namorados, dia 12 de junho, ano 2026. Uma sexta-feira muito especial para você que também hoje, claro, tá mudando de idade, apagando mais uma velhinha. Felicidades mil para você, tá? Parabéns. 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Tá no ar o nosso Despertador. Bom dia.
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2: Taylor Swift, a primeira de hoje.

0: Muito bem, essa é a Rádio V, a rádio que você ouve ver. Para você, ótimo dia, muito obrigado pela sua audiência. Nós estamos juntos em mais uma edição do nosso Despertador, desejando para você uma ótima sexta-feira. Eu sou o Fábio Lima, vamos juntos então, até as 8 horas da manhã. O nosso muito obrigado pela carona, pela audiência. Alô, os nossos amigos taxistas, motoristas de aplicativo e também os padeiros. A você que trabalha desde a madrugada, né? Começando o seu dia já em clima de trabalho, na correria do dia a dia, aquela busca pelo pão nosso de cada dia, né? Que nosso Papai Celestial possa estar junto com você, abençoando o seu dia e, claro, né? Dando sim a oportunidade de saúde, alegria, muita paz e realização dos seus sonhos e objetivos também, o que é tão importante, tá? Que seja, então, uma sexta-feira de possibilidades mil na sua vida. E nosso muito obrigado pela companhia. Hora de informação.
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0: A possível implantação de pedágio no sistema Free Flow na BR-282 preocupa moradores e também lideranças do meio oeste catarinense. O tema foi debatido em audiência pública da ANTT sobre a concessão da rodovia pelos próximos 30 anos. Representantes da região questionam os impactos da cobrança automática e a falta de obras de duplicação no trecho. O projeto segue em consulta pública e ainda pode sofrer alterações antes do leilão. Agora 6h23, bom dia para você. Confirmando 6h23.
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0: Muito bem, para você, ótimo dia. Já estamos de volta trazendo mais músicas, mais informações em 102.9. Essa é a sua.
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0: Rádio Via 102.9. E o som da Lula Young na programação número 1. 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Em mais uma edição do nosso Despertador até às 8 horas da manhã, eu, Fábio Lima, por aqui, te fazendo companhia, desejando uma ótima sexta-feira, apesar de chuvosa, né? Que seja uma sexta-feira especial para você e, claro, né? Principalmente aos casais apaixonados que têm a chance de estar com o seu grande amor ao seu lado em mais um Dia dos Namorados, sexta-feira, dia 12 de junho, né? Aquele abraço para você também. Aniversariante do dia, aos taxistas, motoristas de aplicativo, abraço pra vocês todos. Inclusive, deixa eu mandar um abraço aqui pra ele que sempre tá colando com a gente aqui pela manhã, né? Logo cedinho, deixa eu ver aqui o nome do rapaz. Ah, o Marciano Batistella. Alô, Marciano Batistella, bom dia pra você, amigo. Ele aproveita pra mandar um abraço a todos os motoristas do Uber. Que legal, um abraço pra vocês todos aí. Muito obrigado pela carona de sempre, tá? Bom dia, vamos com informações.
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0: Hora de informação para você. Santa Catarina alcançou um recorde histórico nas exportações de carne nos últimos 5 primeiros meses de 2026. Foram mais de 883 mil toneladas embarcadas, com faturamento superior a 2 bilhões de dólares. O crescimento foi de 12% em receita na comparação com o ano passado. Os destaques foram as carnes suína e também de frango, que bateram recorde de exportação. Segundo o governo estadual, o resultado reflete a qualidade da produção e também o reconhecido sistema de sanidade animal catarinense. Essa e outras informações estão disponíveis para você no portal RBV. 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

0: Muito bem, essa é a Rádio Vez 102.9. Para você, um ótimo dia. Música e informação na sua melhor sintonia. Vamos nessa.
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0: Mais informação para você, o Senado aprovou um projeto que cria uma linha. Deixa eu só soltar aqui minha vinhetinha. Pronto, agora sim. O Senado aprovou um projeto que cria uma linha especial de crédito para a renegociação de dívida de produtores rurais afetados por eventos climáticos e crises internacionais. Como o texto foi alterado, a proposta retorna à Câmara dos Deputados para nova votação. O governo federal é contrário à medida e estima um impacto fiscal de até 817 bilhões de reais nos próximos anos. O executivo avalia vetar o projeto ou recorrer ao Supremo Tribunal Federal caso a proposta seja aprovada definitivamente. Essa e outras informações estão disponíveis no portal RBV. Rádio V, 7 horas, 1 minuto.
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1: Muito bem, estamos de volta. Bom dia para você, trazendo mais músicas. Já já mais informação em 102.9, a sua Rádio V.
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0: Rádio Veia 102.9, Maroon 5 na programação, número 1, bom dia.
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0: Mais informações para você, o número de internações por vírus respiratórios segue em alta no Brasil. Dados da Fiocruz apontam aumento das hospitalizações por vírus sincicial respiratório e em algumas regiões também por gripes causadas pelos vírus influenza. O levantamento mostra que 11 estados, entre eles Santa Catarina, apresentam níveis de alerta, risco ou alto risco para casos de síndrome respiratória aguda grave. Em 2026, o país já registrou mais de 3.500 mortes pela doença. Especialistas reforçam a importância da vacinação e também dos cuidados para evitar a transmissão dos vírus respiratórios. Essa e outras informações estão disponíveis agora no portal RBV. 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
0: Bom dia, ótima sexta-feira, Leandro Puchowski. Vamos lá, vamos trazendo para então as principais informações agora com a previsão do tempo.
5: Bom dia para todos os ouvintes. Semana chega ao seu final e nós temos, especialmente na manhã dessa sexta-feira, o tempo ainda instável, predominando aqui no meio oeste, pessoal. Ainda temos nuvens carregadas com a região tendo chance de chuva ao longo dessas próximas horas. Só que o tempo ele tende a mudar à medida que vamos tendo da tarde para a noite. Essas nuvens mais carregadas vão sair em direção ao oceano, gradativamente vai entrando um ar mais seco, e a gente vai tendo esse cenário à medida que vai terminando a sexta. Vai depender da velocidade com que sai essa nuvem mais carregada, né? Então, ali ou final da tarde, ao longo da noite, já começa a acontecer isso. Tarde de temperaturas em torno de uns 17 graus, não muito mais do que isso. E aí, claro, né? À medida que o tempo muda ainda hoje, o sábado é de sol, o sábado tem um tempo mais seco, tem algumas nuvens, mas sol entre nuvens, e temperaturas frias de manhã, 10 graus, tarde em torno de uns 18, nós vamos mais ou menos por aí. Tendência de domingo ter boa parte do dia com tempo mais seco, mas com condições de alguma chuva passageira, tá certo? Abraço a todos, informações do tempo, da Puchowski, Meteorologia.

0: Rádio V 102.9, Otelo, no seu tempo. E nós estamos no tempo da Copa do Mundo 2026.
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0: Que começou com uma vitória do México diante da sua torcida, jogando no estádio Azteca, na cidade do México. Os anfitriões venceram a África do Sul por 2-0 e assumiram a liderança do Grupo A. A partida de abertura contou com mais de 80 mil torcedores e muita festa nas arquibancadas também. O destaque também ficou por conta da arbitragem, que distribuiu três cartões vermelhos, estabelecendo um recorde para jogos de abertura de mundiais. Inclusive, o juiz é brasileiro, né? Fazer o quê, né, senhoras e senhores? A Coreia do Sul também estreou com vitória na Copa do Mundo ao vencer a República Tcheca por 2-1 de virada em Guadalajara. Após sair atrás do placar no segundo tempo, a seleção sul-coreana reagiu rapidamente, buscou o empate e garantiu a vitória nos minutos finais. Com o resultado, a equipe soma 3 pontos e divide a liderança do Grupo A com o México. A Copa do Mundo de 2026 segue nesta sexta-feira com 2 partidas, hein? Às 16h, o Canadá faz a sua estreia diante da Bósnia, em Toronto. Mais tarde, às 22h, os Estados Unidos enfrentam o Paraguai em Los Angeles, no primeiro confronto entre seleções das Américas nesta edição do Mundial. Além dos jogos, as cidades sede terão também shows de abertura antes das partidas. O Canadá busca avançar de fase pela primeira vez em sua história, enquanto o Paraguai retorna à Copa após 16 anos de ausência. Isso é papo para amanhã e mais um Giro Esportivo em 102.9 na sua Rádio V. Bom dia para você. Rádio V 7:42.
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0: Rádio Veia, bom dia pra você. 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
0: Vamos nessa, estamos de volta com mais música pra você. Já já, a partir das 8, mais uma edição do Plugado, a Cris e também o Léo fazendo a festa com prêmios pra você, o nosso querido ouvinte.
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0: Sonzeira, João Coringa na programação da número 1, na número 1, 102.9, a sua Rádio V. Finalizamos então mais uma edição do Despertador, de volta amanhã a partir das 6, tá? 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Vem aí mais uma edição do Plugado, na sua rádio.
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3: Olá, bom dia, seus lindos. Sextou aqui na programação da Rádio V, chegando pra ficar plugado junto com você até as 10 horas da manhã, ao vivo, chegando em 102.9 FM. Essa é a Rádio V de Videira Santa e Bela Catarina. Todas as manhãs, chegando pra te fazer companhia e pra começar o seu dia junto com você. Muito prazer, eu sou Cris Menegazzo e junto comigo tá ele, Léo Bettoni. Bom dia!
4: Bom dia, Cris, e bom dia pra toda a nossa galera ligada na V. Hoje é um plugado mais especial, porque hoje é o quê, Cris?
3: Dia dos namorados, né? Então, o nosso bom dia a todos os namorados, os eternos namorados. Você que já encontrou o seu chinelo velho para o seu pé cansado, a sua tampa da panela, o que mais?
4: Ai.

0: pensar. Na tampa do teu, da tua panela, numa coisa assim.
1: Já falei, né?
0: Você falou? Uhum. Eu tava desligado pensando na pauta, nem vi que você falou.
1: Enfim, né? O seu parzinho aí, você já encontrou o amor da sua vida? Segura, viu? Segura aí, porque, olha, são tempos difíceis. Mas enfim, realmente, hoje é a sexta-feira especial, Dia dos Namorados, com muitas promoções aqui na Rádio V. Tá rolando aí a promoção do Dia dos Namorados, que já a gente vai falar dela pra você. E também tem sorteio de prêmio aqui no plugado, né? Você manda sua mensagem no WhatsApp da V, no 991011828, e vai concorrer a um almoço lá do Aroma e Sabor. E claro que a nossa pauta tem a ver com o Dia dos Namorados, né,
0: Léo? Óbvio. Hoje é o seguinte, uma breguice de casal que vocês fazem, ou já fizeram, ou fariam.
1: As pessoas consideram brega, porém, é aquela demonstração de amor e carinho. Conta pra gente
0: todo
1: aí no WhatsApp.
0: Todo mundo tem uma coisa brega que gosta.
1: Sim, então a gente vai começar nesse clima do Dia dos Namorados, trazendo o sucesso de Marcos e Belucci, o sonho de todo casal, pra começar o nosso sextou. Bom dia! De olho.

0: Rádio Vem plugado no ar, Diplo, Cameron Whitcomb com Would You Still Love Me. Teve também Hendrix com Golden aqui na programação, Roberta Campos, Nando Reis, De Janeiro a Janeiro, e o Marcos Ibellucci com Sonho de Todo Casal. Inclusive, hoje, Dia dos Namorados, é claro que a gente tinha que começar nosso plugado um pouco mais romântico,
1: claro,
0: né, Léo?
1: Claro, tinha. Um clima um pouquinho mais romântico, um clima no ar.
0: Até porque você pode fazer homenagem aí também pro seu amor, né?
1: Verdade.
0: Mandar sua mensagem aqui no WhatsApp da V no 99101-1828 e surpreender aí a pessoa que você ama.
1: Verdade.
0: Com uma mensagem aqui na rádio, hein? Manda aí.
1: Fazer aquela declaração que nem na...
0: Boa!
1: Aquelas de carro de som. Você é uma pessoa muito especial para a vida de alguém.
0: Manda aí pra gente, pode ser mensagem de texto que a gente lê aqui e também mensagem de áudio se você quer declarar o seu amor aí à pessoa amada nesse Dia dos Namorados.
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0: 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Eu vou voltar aqui com a música do Marcos Ibellucci para falar da nossa promoção do Dia dos Namorados, Leozinho, pra galera que tá sintonizada,
1: claro,
0: aí na Rádio V. Presta atenção, hein? Entra lá nos stories hoje da Rádio V, lá no arroba Rádio V. Tem um filtro lá, lindão,
1: sim,
0: que a gente colocou pra você usar e colocar a foto do seu amor, né? Eu já coloquei a nossa lá, o casal propaganda sou eu e o Júnior. Tá lá, tá? Então você vai ver essa foto postada lá, você clica em sua vez ali e vai postar a sua foto também. Tá?
1: Sim,
0: e aí,
1: entendi,
0: postou a sua foto ali, marca o arroba da Rádio V. Segue o perfil aí da Flor e Amor. Segue o perfil da Clínica de Estética Entre Elas, da Vinícola Zago, da Vani Modas e também do Capivara Food Beer. E você irá concorrer a diversos prêmios.
1: Quais que são?
0: Ó, quem postar hoje pela manhã a foto ainda, meio-dia, durante o nosso Manda Ver, serão quatro pessoas que serão sorteadas,
1: olha,
0: tá?
1: Só.
0: Essas quatro pessoas que serão sorteadas, uma irá ganhar uma box de chocolate decorada, obviamente, né? Lá da Flor e Amor, linda, com o tema do Dia dos Namorados. A Mai caprichou, linda demais mesmo. Vai ganhar também uma massagem relaxante mais a esmaltação em gel. Vai ganhar também um kit de vinhos lá da Vinícola Zago. Vai ganhar também um combo do Capivara Lanches.
1: Nossa.
0: Tá? Então serão quatro sorteados hoje que postar a foto lá nos stories.
1: Sim.
0: Ao meio-dia. A gente vai trazer quatro ganhadores aí, quatro pessoas que postarem.
1: Sim.
0: Cada uma vai ganhar um desses brindes aí.
1: Mas agora
0: aí,
1: a dúvida que eu vou ter, essas quatro pessoas são dois casais ou é quatro pessoas
0: não,
1: que não tem, vamos dizer...
0: São quatro casais, vamos dizer assim.
1: Ah, tá.
0: Então,
1: sim.
0: Tá bom? Então, vai lá e participa com a gente. O filtro já tá disponível lá. É só clicar sua vez, você posta a sua foto, escolhe a música que representa aí você e o seu amor e participa junto com a gente. Bora espalhar amor aí nessa manhã do Dia dos Namorados, junto com a Rádio V. E quando a gente fala em namorados, em amor e tudo mais, a gente automaticamente, a gente tá falando em música também,
1: claro,
0: né? Porque, ó, as músicas, a maioria delas são inspiradas, né?
1: Sim.
0: Em casais, enfim, em histórias de amor. E aí eu tenho certeza que você tem a sua música aí também,
1: claro,
0: com o seu amor. Então posta lá a música, manda pra gente aqui, pede essa música que a gente vai tocar também e bora deixar o amor no ar nesta sexta-feira, Léo.
1: Infelizmente pra vocês, pra mim ainda não é uma sexta-feira tão...
0: Não,
1: pra mim é uma sexta-feira normal.
0: Normal, comum. Mas tá tudo certo. A gente celebra aí junto
1: claro,
0: com você também. Então participa 99101-1828. Vai lá pro Instagram também e participa com a gente, tá bom? 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

Rádio V fazendo a trilha sonora da sua manhã de sexta-feira. Sextou com o Dia dos Namorados, tá muito mais que especial. E você ouviu uma no batidão com Matheus e Cauã, Universo.

0: Tiaguinho com Vou Querer de Novo e Bideobaldi com a participação do Roger, a música Melissa, tocando por aqui em 102.9. Você pode participar mandando a sua mensagem no 991011828, contando pra gente, né, Léo, que breguice de casal você faria aí com o seu amor ou já fez. Por exemplo, usar roupas iguais. Isso ou, ou usar pijama igual.
1: É, também tem isso. Né? Vai combinando, ah, um vai com a cara do outro, que eu já vi isso daí, eu não sei onde que compro.
0: Sim.
1: Que é com o rosto
0: é
1: de um e outro.
0: É personalizado. Quer ver quando vem a cueca, então.
1: Ah, não.
0: Toda cheia de coraçãozinho.
1: Ah, não, essas daí
0: ou com a cara da namorada ali.
1: Ah, não, mas
0: a gente
1: a
0: faz só
1: é
0: pra zoar, né? Pela zoeira. Manda mensagem pra gente. Tá valendo a sua participação. 991011828. Ó, o Alan mandou. Bom dia, Cris e Léo. Bom dia, Alan.
1: Bom dia.
0: Quero desejar um feliz dia dos namorados pra minha eterna namorada Adriana. Valeu, um abraço, obrigado pela participação. Ó, você pode ir almoçar fora por conta da Rádio V aqui, ó. Leva o seu amor almoçar fora lá no Aroma e Sabor e participa com a gente aí.
1: Isso aí. E outra coisa que veio na minha cabeça em relação a isso é aquelas ligações, mandar mensagens frescurenta.
0: Ah,
1: aquela, eu te amo mais.
0: Um beijo do namorado, pra mamolada.
1: É, sim, essas assim.
0: Aí, essa preguiça eu não carrego.
1: Essa aí eu também não. Essa eu nunca carreguei.
0: Essa eu não consigo. Não fazer vozinha. Talvez. Será que eu já fiz?
1: Agora...
0: Você já fez vozinha de mamulado?
1: Não, eu acho que não.
0: Eu e aí, não, a propósito. Nossa audiência? Conta
1: aquela,
0: aí, você usa
1: amo.
0: Aquela vozinha?
1: Mas não, mas eu te amo mais.
0: Ah, eu te amo mais.
1: Ai, não, eu... Ah.
0: Conta pra gente aí qual é a sua preguiça de casal. Deixa eu mandar um beijo pra Gi, que garantiu o nosso café da manhã hoje aqui, ó, do Neida. Ela apareceu com uma cuca deliciosa. Tá lá na
1: nossa,
0: cozinha, daqui a pouco a gente vai lá tomar café,
1: lá.
0: Tá? Ela mandou, bom dia, Cris, aqui é a Gi. Eu quero mandar um feliz dia dos namorados pro meu marido, Mauro. Estamos juntos há 24 anos.
1: Olha só.
0: Então, o meu eterno namorado, dizer o quanto eu amo ele. Daí ela falou que, ó, e hoje eu mandei um mimo pra vocês aí pra comemorarem também o Dia dos Namorados. Eu adorei, que lindo. Vou lá já,
1: eu
0: um
1: também.
0: Cafezinho, um bolinho. É de milho? É de milho, eu acho, né, Gi? Pelo que eu vi ali. Nossa, delicioso aquele bolo de milho molhadinho, sabe?
1: Ah, é bom. Eu gosto desse.
0: Um cafezinho preto. Ô, oh, delícia. Obrigada, Gi, por compartilhar os seus dotes culinários aqui junto com a gente, tá? Um beijão pra você e pro esposo Mauro aí. Feliz Dia dos Namorados.
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0: Então vamos lá, falar das curiosidades do dia de hoje. 12 de junho de 2026, é sexta-feira, estamos no outono. Já se passaram 163 dias do ano, faltam 202 para a gente encerrar o 2026. Hoje a lua é minguante. E claro, já falamos aí do Dia dos Namorados, mas o que mais a gente comemora no dia 12 de junho, Léo?
1: Tirando o Dia dos Namorados, a gente também, hoje é o dia do Correio Aéreo Nacional. E era isso hoje, pelo que tinha pesquisado.
0: E é o que tem.
1: É porque... É porque hoje é o Dia dos Namorados.
0: É.
1: Hoje é o principal, é o
0: tá
1: dia
0: aí,
1: do love.
0: O principal destaque, né? Vamos com as curiosidades também?
1: Então, há 209 anos atrás, faz tempo, lá em 1817, a primeira forma da bicicleta, a Draiciana, é dirigida pelo Carl Grace. Acho que é assim que se fala o nome dele.
0: Carl Grace. Que foi o primeiro cara que desenhou a forma da bicicleta que a gente tem até hoje, é isso?
1: Sim, acho que sim, se eu não tô enganado. É isso?
0: Que legal, cara. Lá em 1817.
1: E lá em 94, 32 anos atrás, a seleção brasileira de basquete feminino venceu a Rússia por 68 a 67.
0: Nossa,
1: e conquistou o campeonato mundial na Austrália, que é um recorde, na verdade, é um título histórico para a seleção brasileira de basquete. É um
0: que
1: dos
0: legal.
1: Nossos, vamos dizer assim, um dos maiores triunfos do nosso brasileiro no esporte.
0: E para fechar...
1: Esse já não é triunfo. Há 12 anos atrás, em 2014, o início da Copa do Mundo FIFA no Brasil.
0: A gente tinha esperança, né?
1: Tinha. Eu tinha muita
0: Mal
1: esperança.
0: Mal saberia a gente que no final daquela Copa a gente ia tomar uma goleada da Alemanha. Mas
1: não,
0: enfim.
1: Não, isso aí é detalhe. Isso aí é só um jogo.
0: Aniversariantes do dia também, destacando aí a Anne Frank. Nasceu em 1929.
1: E ela é uma das principais... É um dos principais símbolos da... Peraí que eu me perdi aqui.
0: Do feminismo,
1: aqui.
0: Né?
1: Do feminismo e também da luta, da história do Holocausto, principalmente dos judeus e tudo mais. E é um assunto que, ela faleceu já durante ali a Segunda Guerra Mundial. Mas ainda assim é um assunto importante da gente trazer de volta pra relembrar.
0: É um dos livros, os diários de Anne Frank,
1: exatamente.
0: Né? São um dos livros mais vendidos aí no mundo.
1: Sim.
0: Né? Contando a história exatamente essa, de quando, do que estava acontecendo lá na Segunda Guerra, né?
1: E é importante a gente sempre relembrar isso, pra não acontecer de novo. no futuro.
0: Legal, boa. Também trazemos o destaque da Anne Frank hoje e fechou também os aniversariantes do dia. Minha sogra tá de aniversário hoje, olha que maravilha. Um beijo pra dona Catarina, que tá de aniversário hoje, então comemorando mais um ano de vida, que Deus abençoe, dê saúde e muitos anos de vida, né? Seguindo aqui, você conhece alguém também que tá de aniversário? Conhece alguém aí que você quer parabenizar, mandar aí a sua mensagem também de aniversário? Manda aí no 991011828. Lembrando que hoje é dia dos namorados, dia 12 de junho, e você também pode mandar aquele recadinho especial pra pessoa que você ama, tá bom? Participa com a gente aí.
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0: Pensamento do dia para essa sexta-feira, hein? Não insista em algo que lhe faz mal só porque te faz feliz, às vezes. Então, presta atenção aí, viu? Se liga, bom dia! Rádio V, 15 minutos faltando para as 9.
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4: Os estudantes que desejam participar do Exame Nacional do Ensino Médio Enem 2026 têm até esta sexta-feira para realizar a inscrição. O prazo foi prorrogado pelo Ministério da Educação, MEC, que também estendeu o período para pedidos de atendimento especializado e uso do nome social. As inscrições devem ser feitas exclusivamente pela página do participante. O pagamento da taxa poderá ser realizado até o dia 17 de junho. Mesmo com a ampliação do prazo de inscrição, as datas das provas permanecem inalteradas. O exame será aplicado nos dias 8 e 15 de novembro em todo o país. O Enem é a principal forma de acesso ao ensino superior no Brasil, sendo utilizado em programas como o Sistema de Seleção Unificada SISU, o Programa Universidade para Todos ProUni e o Fundo de Financiamento Estudantil, o FIES. 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

0: Rádio V, sucesso de Ludmilla por aqui. A gente torcendo pra que tenha um pôr do sol. Não precisa nem ser na praia, né?
1: Né? Só aqui já tá
0: o
1: bom.
0: O sol já aparecendo já tá bom. Ludmilla aqui na programação da V. Teve também o Traia Véia com o Murilo Rufi. Eu não previ.
1: E sabe, eu acho, por que, que o sol não tá aparecendo hoje?
0: Por quê?
1: Os casais aparecerem mais
0: aqui na
1: Rádio
0: pra brilhar
1: pra
0: mais.
1: Pra brilharem mais. 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E a gente, agora eu falei brincando disso, os casais aparecerem por quê? A nossa pauta do dia é uma breguice de casal que vocês já fizeram ou fariam, ou fazem também.
0: Né? É, isso aí é aquela declaração, né, pública aí, pra todo mundo ver. Hoje em dia com as redes sociais, todo mundo precisa, todo mundo
1: claro.
0: Quer. Você falou que ia desativar as redes sociais.
1: Hoje eu vou desativar as minhas redes sociais, não vou ver nada.
0: Tá descobrindo que nem sabia que tinha
1: não,
0: gente que namorava,
1: tem
0: né?
1: Tem gente que tá namorando que eu não sabia, tem gente que eu já sabia que eu não preciso ver, eu não quero, preciso das informações hoje.
0: Entendi. O Odair César participou, mandou mensagem, diz assim, bom dia Cris, bom dia Léo.
1: Bom dia.
0: Quero desejar um feliz dia dos namorados pra minha esposa, a Val. Quero dizer que ela é minha eterna namorada e eu a amo muito. Um abraço pra vocês aí, dupla. Valeu, Odair, um grande abraço pra você e todo o amor do mundo pra você e pra Val, tá bom? E agora vamos com as informações. O portal RBV bombando de notícia também nessa sexta-feira, 12 de junho. João Luiz já está por aqui junto com a gente para nos pôr a par das principais notícias. Bom dia, João.
2: Bom dia, Cris. Bom dia, Léo. Bom dia, amigos ouvintes do Plugado. Já que vocês estão falando no Dia dos Namorados, o comércio local aí está bombando com muitas ofertas.
1: Ah, é verdade.
2: Né? Promoções diversas. E, inclusive, aí a CDL, durante essa semana, conversava com o presidente da Câmara de Dirigentes Lojistas, o Felipe Parisotto, acredita-se aí em 20% no aumento das vendas agora.
0: É uma das principais datas do ano, né? Para
2: o comércio. O comércio consegue ter aí um bom volume de vendas, né?
0: E então, a gente sabe que ela foi criada justamente com esse intuito
1: e
0: também,
1: para dar uma
0: né?
1: aquecida claro. No comércio, vamos dizer.
2: A maioria das datas, assim, elas são criadas com o objetivo de você...
0: Faturamento.
2: Estar aí instigando o consumidor a comprar um presentinho.
1: Sim.
2: Então é faturar, é sobrevivência, na verdade.
0: É.
2: O pessoal precisa sobreviver, né? Então tem que criar mecanismos aí para poder vender mais e no fim do mês poder pagar as contas também. Né? Então o ticket
1: claro.
2: Médio, aí, o valor médio que cada pessoa deve gastar com a compra do presente, de acordo com a CDL, é de R$ 220,00. Já no estado, uma pesquisa da FEComércio apontou R$ 290,00 o valor médio em termos de estado como um todo, o gasto aí com a compra do presente para o Dia dos Namorados, né? Então, só que, claro, dá o presente para depois, tem que receber de volta, né? De repente dá o presente
1: claro.
2: Na semana, desmancha o namoro desse foio.
1: Não.
2: Você foi o presente.
1: Bem por isso que eu vi
0: uma
1: que
0: história
1: esse...
0: dessa aí, o cara foi lá, se puxou, pegou um iPhone, na outra semana terminou.
2: É, daí se foi, né?
1: Eu vi que tava sobrando dinheiro esse mês, achei esquisito agora, descobri o porquê que tava sobrando 290.
2: É, olha aí, então, né? Tem que estar bem atento com isso. Outra questão aí é a possibilidade aí de implantação de pedágios, aquele sistema free flow, que não há
0: não tem a cabine.
2: Um posto de pedágio ali, uma cabine
1: sim.
2: de pedágio. É apenas um sistema eletrônico que vai te cobrar automaticamente esse pedágio. Então, tem um dispositivo, muitas pessoas já têm isso, né? Passa na parte livre do pedágio, onde tem posto de cobrança. Já com aquele sistema, né, que automaticamente já vai debitar lá na sua conta bancária. Né? Então, está sendo estudado a criação aqui só na região de Joaçaba e Campos Novos. Ali já tem estudo para ser colocado. E em vários pontos da BR-282, que é a BR que liga São Miguel do Oeste até a Palhoça, lá na Grande Florianópolis.
1: Sim.
2: Até chegando na 101. Mas há também já estudos para ser colocado na 470 e outras rodovias federais também. Colocar esse sistema de cobrança de pedágio. Tudo bem que coloque em pedágio, mas arrume essas rodovias de conserto, porque tem
1: principalmente.
2: Muitos trechos aí, é uma palhaçada, uma vergonha. 470 faz vários anos que está ali, reforma e arruma e não termina nunca aquele troço. Então, é importante que o usuário, o contribuinte, tenha uma resposta. Quando vem uma cobrança a mais, paga o IPVA. O IPVA, quando foi criado, ele foi criado justamente para conservar as rodovias, né? Agora é pedágio.
1: Como é que tá as rodovias?
2: E caro o valor do pedágio. Agora, pagar pedágio, ok. Mas desde que a rodovia realmente seja...
1: Tem um retorno pra gente.
2: Tem um retorno, que a gente tá rodovia pagando. Te dê segurança, né? É. Te dê condições de segurança
0: eu
2: pra você transitar.
0: Eu entendo que quando a gente tá pagando o pedágio, a gente tá pagando duas vezes, né? Porque você já paga ali o imposto, né? Que deveria ser utilizado aí
2: da
0: pra...
2: forma correta.
0: Exato. E aí, pra você ter o melhor, você tem que ter uma empresa que cuide disso ali e você tem que pagar por isso também, né?
2: É, na verdade, o pessoal reclama de pagar imposto. Não, a gente tem que pagar imposto porque é
0: necessário.
2: Imposto que é o recurso que a União, o Estado e o município têm para poder fazer aquilo que tem que ser feito em educação, em
1: claro.
2: Saúde, infraestrutura, enfim. Só que quando o dinheiro é aplicado corretamente...
1: É, eu ia dizer, o problema é que é se está investindo
2: agora,
1: ou não.
2: Você paga bastante imposto e cada vez vem mais impostos para aqui. A gente vê tanta corrupção na
1: Sim,
2: política,
1: não
2: tanto
1: vem um
2: desvio
1: retorno.
2: De dinheiro público que vai aí para contas bancárias de terceiros e obras superfaturadas e tudo por aí. Então é importante
1: Sim.
2: que o próprio contribuinte também seja mais um fiscalizador nisso. Esse ano temos eleições e é importante que as pessoas fiquem antenadas em relação a isso aí. É, também tem informações do esporte. Judocas de Videira representam o Brasil no Sul-Americano de Veteranos do Paraguai. É, acontece aí entre os dias 12 a 14 de junho, né? Então já está aí começando nesta sexta-feira em Assunção, no Paraguai. Professores, atletas, veteranos embarcaram para a competição com o objetivo de representar o município e o Brasil diante dos principais judocas da América do Sul. Falando em esportes, ontem começou
1: a Copa do Mundo.
2: Copa do Mundo parcelada, né? Porque
1: está sendo
2: chamada de Copa do Mundo parcelada. É Canadá, Estados Unidos
1: e México, né?
2: Nós tivemos a abertura ontem no estádio Azteca, lá na cidade do México.
1: Lógico, estado.
2: E vamos ter mais duas aberturas. Vai ter abertura nos Estados Unidos e também no Canadá. Então são
0: as
2: três Copas
0: são
2: do
0: hoje.
2: Mundo em uma, né?
1: Então, Canadá, Bósnia e Herzegovina e também daí Estados Unidos e Paraguai.
2: E aí os jogos de ontem, né? O México jogando dentro da casa, né? Fez o dever de casa, ganhou. É, pela primeira vez o México ganha um jogo de abertura numa Copa do Mundo, né?
1: Não sabia disso.
2: Essa é a estatística que eu estava verificando aí, né? E teve um outro jogo também.
0: E a África do Sul com três expulsos, né?
1: Dois. Foi expulso um do México.
2: Então o árbitro brasileiro...
1: Wilton Pereira Sampaio.
2: Exato, já começou expulsando três. O negócio é o seguinte, comigo aqui ninguém brinca. Vai pra rua mesmo, vai embora.
0: Legal, eu mesmo dele falando inglês lá.
1: Eu vi aquilo ali, eu vi e pensei, não, vai virar mesmo isso aí, não é possível.
2: Vai mais cedo pro vestiário, vai tomar banho lá pra não deixar, depois não fazer muita fila. Então vai lá você primeiro, pode ir embora já. Mandou três para casa mais cedo, né? Então, aí o início da Copa do Mundo. Ontem à noite teve mais um jogo, né?
1: Coreia e República Tcheca.
2: Tcheca,
1: na verdade, agora
2: não.
1: Venceu. 2-1. O primeiro tempo.
2: Foi de virada, né? Foi de virada a vitória.
1: Foi de virada. O primeiro tempo foi bem morno. Daí, o segundo tempo, a Tcheca começou fazendo gol. Daí, depois, a Coreia fez. Daí, a República Tcheca virou, anularam o gol. E logo depois, no lance seguinte, a Coreia virou.
2: Acabou vencendo. Então, o que me chamou a atenção, né? A abertura lá no México. Teve Shakira, teve um monte de gente lá fazendo. Os astros latino-americanos estavam lá, né, na abertura. Foi uma abertura muito bonita, um show de imagens, né? Inclusive no campo, né? O jogo de abertura ali, México. O jogo do México ali com a
1: África do Sul.
2: A África do Sul. É que é tanta seleção que você acaba se perdendo, né?
0: É muita
2: coisa. São 48
0: coisa.
2: Seleções.
0: É, tem que ter a tabelinha, né?
2: Tem que ter a tabelinha ali. Então, as imagens no campo, né? Dá a impressão de, muitas vezes, que você tava com a bola acompanhando o jogo.
0: Que legal.
1: Tem a visão do árbitro.
2: A visão do árbitro, tem o drone, muitas câmeras.
0: A tecnologia tá incrível.
2: Então, a FIFA que está gerando tudo nessa...
0: Eles fizeram uma mudança também no momento dos hinos, né? Que os jogadores ficavam enfileirados... virado para o vestiário. E agora eles fazem no círculo central, não?
1: Não fizeram.
0: Então, eles comentaram que iam fazer isso para simbolizar a unidade e tudo mais. Porque a ideia da Copa do Mundo é justamente essa, né? Foi criado lá atrás, a união entre os povos, culturas, nações e tudo mais. Embora que, na teoria, seja uma coisa e na prática está sendo outra completamente diferente, né? Até a gente vê pela recepção aí de jogadores.
2: Mas você já imaginou se não fosse assim, se pelo menos se tenta fazer alguma coisa para mostrar, tentar
1: uma união
2: dos povos, né? Mas nem sempre se consegue.
1: É.
2: Né? Então é uma coisa
0: Tá uma polêmica aí com a questão do tratamento e como é que as pessoas estão sendo recebidas, principalmente nos Estados Unidos, né?
2: O árbitro, aquele da Somália, que foi mandado de volta, né?
1: Ele ficou, acho que 12 horas sendo interrogado e daí mandaram embora.
2: E eu vi ontem

0: que agora a UEFA, né, que é a,
1: sim,
0: a
1: da, federação cuida da europeia, parte da europeia.
0: Lá, né, é, convidou o árbitro da Somália para fazer a final da,
1: da Champions League?
0: Da Champions League.
1: Que legal.
0: Convidaram ele para fazer a final da Champions
1: e
0: League.
1: E a pergunta então,
0: eu acho que é para mostrar para os Estados Unidos. Pô,
1: né, claro também. Né? E a pergunta que não quer calar. Você não vai, acho que você não vai estar aqui amanhã, né, João?
0: Não, amanhã não.
1: Como é que vai dar o jogo do Brasil contra Marrocos?
0: É. Jogo do Brasil contra Marrocos, eu acho que se o Brasil vencer, vai ser por muito pouco.
1: Eu acho que vai ser 2-1 Brasil.
0: Olha, olha lá. E olha lá. Eu, sinceramente, não quero ser pessimista, mas eu não levo fé.
1: É que Marrocos
0: seleção
1: é muito retranqueira. Eu acho que vai dar 2-1
0: Marrocos
1: Brasil.
0: Vai jogar muito na defesa, ele vai se fechar e ele sabe que se ele fizer um gol...
1: Aí estamos
0: no Brasil, aí, viu? Aí vai ser difícil.
2: É, eu então, também aposto num 1-0 assim pro Brasil.
0: Se o Brasil vencer esse jogo amanhã contra o Marrocos, vai ser num placar bem apertado. Se não tiver,
1: e
0: empate,
1: já é meio pé para a classificação também, porque daí o Brasil vai enfrentar a Escócia, que é mais fraca que Marrocos, e Haiti.
0: É. E de todos os tempos, eu vejo que essa seleção brasileira que nós temos agora é uma das piores.
1: É, infelizmente é.
0: Infelizmente é. Agora, vamos torcer pro Brasil.
1: Claro.
0: Os brasileiros vão torcer pro Brasil, chegue lá, né? Mas olha, sinceramente, é
1: não vai ser fácil.
2: Queremos ser surpreendidos, não é mesmo,
0: queremos,
2: João?
0: Queremos ser surpreendidos. Agora tem uma outra coisa. É o que tem
2: positivamente,
0: hoje,
2: obviamente.
0: É o que tem hoje. Valeu, então, portal rbv.com.
2: Bom final de semana, João. Mas
0: semana,
2: você não cravou o resultado aí. Vamos fazer um bolão aqui. Dá você lá. Não cravou
1: eu
2: o resultado.
1: Eu acho 2-1 Brasil.
2: Eu vou no 1-0.
0: Eu fico em 1-1.
2: Então você vai no empate, eu vou no 1-0 ou o 2-1. Vamos ver como é que nós vamos estar
0: segunda-feira. Segunda-feira a gente conversa melhor. Valeu, um abraço.
2: Valeu, João. 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

0: Rádio V, você ouve V, o plugado tá no ar até as 10, fazendo companhia pra vocês. Foi o som de Shaggy, o Azumi. Nove e dez.
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0: Tempo parcialmente nublado em Videira. A temperatura está marcando 16 graus.
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0: Esse é o sucesso de Vance Joy com Divine Feelings, Isa, Ovelha Negra e Felipe Araújo abriu essa sequência com Espaçosa Demais. Bora participar com a gente? Manda sua mensagem aí no 99101-1828. Aproveita para concorrer ao almoço lá do Aroma e Sabor. De repente você vai almoçar fora hoje, dia dos namorados, né?
1: Aproveitar.
0: Já aproveita, faz aquele H, faz aquela moral aí com a patroa ou com o namorado, tá bom? Então manda mensagem 99101-1828. 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
1: 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E a nossa pauta do dia hoje é uma breguice de casal que vocês já fizeram ou fariam.
0: Conta pra gente aí, 99101-1828. Rafael tá participando, mandou bom dia a vocês dois, sextou.
1: Bom dia.
0: Naquele pique de sempre. Ai, ai, ai, o que, que ele mandou aqui, ó?
2: Vamos ver. Vou chegar igual o Tasmania. E ó!
0: Bateu o sino!
2: Bateu o sino! Vai começar a catequese!
0: Que maravilha, hein? E ele tá aqui desejando um feliz Dia dos Namorados também pra Eliana, o grande amor da vida. Inclusive, o Rafa já participou da nossa promoção do Dia dos Namorados, tá rolando lá nos stories, viu?
1: Verdade.
0: Vai lá pro @radiov102.9, tem um monte de gente que já postou a foto com o seu amor, colocou a sua música e eu tô encantada aqui com a trilha sonora dessa galera, Léo.
1: Pior que é bem vasta.
0: Bem variada, já teve sertanejo, rock, a galera tá compartilhando a trilha sonora do amor lá nos stories. Sim. No @radiov102.9 e concorrendo aos prêmios de hoje junto com a gente aqui, ó, e com os nossos parceiros. Deixa eu falar quem é que tá na parceria aqui do Dia dos Namorados. 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E essa galera aí que vai trazer os prêmios, o presente pra quem tá compartilhando a sua foto lá no @radiov102.9 com o nosso filtro.
1: Isso aí. E uma curiosidade de hoje que a gente tava comentando aqui nos bastidores, que falaram de casal. E eu queria trazer só, quem você acha que é uma das pessoas que tem mais, que lembra na tua cabeça, que teve mais união, que mais teve relacionamento?
0: O Fábio Júnior.
1: Eu acho que...
0: Ou a Gretchen.
1: A Gretchen. Eu fui pesquisar.
0: A Gretchen ganhou?
1: Ela teve... Não fui apurar nesse fato.
0: É que relacionamento no geral, né? Mas aqui a gente tá falando de casamento, né?
1: A Gretchen já oficializou a união 18.

0: 18 vezes.
1: Meu Deus!
0: 18.
1: Você vê,
0: pense,
1: né?
0: Se ela postasse na Rádio V. Dava um dia inteiro só dela, do filtro da Rádio V.
1: Verdade. Ó, a Juliana mandou aqui: minha breguice foi fazer foto debaixo da árvore no outono.
0: Ah, não.
1: Gostaria de participar do sorteio de hoje. Ô, Ju, beijo pra você, viu?
0: Fica bonita a foto, assim.
1: É legal.
0: Não vou questionar.
1: É, legal. Um beijo, viu? E tá tudo bem. Sim. A gente tem que ser brega mesmo, tem que ser feliz sendo amado.
0: Você é o casal. Vocês têm que estar felizes com a vida de vocês. Os outros não têm que estar nem aí.
1: A Vanessa mandou aqui, ó, colocar a foto do casal como papel de parede do celular. A gente, cada um tem a sua foto juntos,
0: sim,
1: né?
0: Claro.
1: Gostei, Vanessa. É uma breguice de casal aí que eu tenho certeza que muita gente tem.
0: O nome fofinho no WhatsApp,
1: também,
0: do contato também.
1: É...
0: Isso é normal.
1: Eu aposto que a galera aí que tem o namorado, namorado, marido, marida... marida, falei.
0: Esposo, esposas.
1: Salva o nome como amor, né?
0: Uhum.
1: Certamente tem amor e um coraçãozinho do lado. O Rodrigo mandar mensagem de bom dia todos os dias. Ah, não é breca, não.
0: Não
1: se
0: é.
1: Você é namorado,
0: não
1: principalmente,
0: né?
1: Porque daí não
0: é.
1: Dorme na mesa. Uhum. Não? Eu acho
0: eu
1: que não,
0: não
1: é.
0: Acho, eu não acho.
1: Você manda mensagem de bom dia todo dia.
0: Não vou me revelar tanto aqui. E agora que você tinha falado do Fábio Júnior. Fábio Júnior casou 7 vezes.
1: Meu
0: não, nem se compara. É bastante, mas a Gretchen 18 vezes é mais.
1: Essa galera aí, o amor...
0: É muito amor, é muito amor.
1: O amor foi banalizado, na verdade, porque a gente vê os relacionamentos, né, são muito...
0: Rápidos. Sim.
1: Né? Ninguém mais supera desafios. Ah, apareceu o primeiro obstáculo, primeira dificuldade,
0: já
1: desiste,
0: terminar.
1: Né? Pois é. Deixa eu mandar um beijão aqui também pro nosso ouvinte, o Geleia. Ele mandou, ó, aqui no interior o sol já saiu e eu pedi pra ele mandar pra cá e ele mandou. Veio
0: chegou,
1: o sol, hein?
0: Chegou o sol.
1: Ele mandou aqui, bom dia, galera do Plugado. Manda um alô pros guris do transporte Turino, é isso? Que estão sempre ligados na rádio, pra muximbar os conhecidos. Um abraço.
0: Um abraço, Gilé.
1: Obrigada pela participação, viu? Tamo junto. É o Gilé, ele mandou, o contato da minha esposa tá salvo como mãe. Mãe do Augusto, que é o nosso filho.
0: Ah, eu dizia, mano, eu fiquei meio esquisito, pensei meio esquisito. Ah, não.
1: Do Augusto,
0: ah,
1: né?
0: Tá bom. Assim sim, querido Chaves.
1: Assim sim. Um abraço aí, Geleia, tamo junto, viu? Obrigado pela sintonia. 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A gente vai pro break trazendo informação com o Venils. Daqui a pouco estamos de volta com mais participação. Manda sua mensagem aí. 26 minutos, faltando pras 10.
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4: Decisões tomadas por integrantes da gestão passada do INSS voltaram ao centro das atenções depois de uma servidora envolvida na autorização de descontos considerados ilegais para aposentados ter sido promovida pela nova presidente do órgão, Ana Cristina Silveira, uma das primeiras medidas sob sua liderança. A nomeação da servidora aconteceu no dia 30 de abril. Michele Manieri, responsável por coordenar o grupo que fiscalizava acordos para desconto de mensalidades associativas, havia perdido o cargo de confiança depois do escândalo revelado em 2023. Agora, ela foi nomeada coordenadora-geral de atendimento do INSS, cargo que inclui a gestão de agências em todo o país, organização de mutirões e administração do orçamento operacional.

0: do atendimento. O cargo está vinculado à diretoria de tecnologia da informação. Como líder do grupo de trabalho, Manieri deu parecer positivo para que o INSS firmasse acordos com a AMBEC e a AAPB, entidades que realizaram descontos considerados irregulares nos benefícios de aposentados e pensionistas. Giovanni Batista, speaker, ex-servidor citado pela Polícia Federal, também participou das decisões favoráveis. 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

Adveu, Jota Quest, numa boa, tocou Pericles com Ana Castela, Simplesmente Acontece. 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
1: 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E já que hoje é o Dia dos Namorados, e a nossa pauta do dia hoje é breguices de casal que já fizeram ou fariam, eu quero trazer casais improváveis que já existiram.
0: Meu Deus, traz aí a lista, Léo.
1: Começando pela Cláudia Raia e o Jô Soares. Eles foram um casal nos anos 80.
0: Nada a ver. Não consigo imaginar esse casal, não.
1: E pior que existiu.
0: E às vezes o casal menos provável é aquele que
1: mais
0: dura.
1: É,
0: exatamente.
1: Outro casal, esse não durou, que é a Gisele Bündchen com o Leonardo DiCaprio.
0: Ah, lá no início da carreira dela, verdade.
1: Outro casal, hoje vamos dizer que tá a febre do casal da Virgínia com o Zé Felipe, que querem voltar. Mas o da minha época era o Neymar e a Bruna Marquezine, que até hoje eu tenho fé que vão voltar.
0: Nossa, eles estavam sempre juntos, né? E fazendo publicidade e tudo mais. Mas eu acho que não tem muito a ver com a Bruna Neymar, não. Ainda mais depois, eu acho que foi livramento.
1: É, você já viu ela participando de um podcast que pergunta pra ela, um livramento. E ela já começa a olhar pra Bruna Marquezine dando risada.
0: É a blogueirinha, né, que fez.
1: Acho que é.
0: Foi.
1: Também outro casal, a Ivete Sangalo e o Luciano Huck. No finalzinho ali dos anos 90.
0: Nossa, é verdade. O Luciano Huck teve até uma fé com a Eliana também.
1: Também.
0: E, ele é super, e ela é super amiga da Angélica hoje em dia, né? Mas eles já estão juntos há bastante tempo. Igual o nosso ouvinte aqui, ó, que
1: qual?
0: Já tá junto há 27 anos. O Alan mandou, Cris, em casa nós temos a nossa breguice, que fazemos qual? O casal mendigo. Chegamos em casa e colocamos a roupa que adoramos e chamamos de a roupa de mendigo. Estamos casados há 27 anos.
1: Até eu pensei, eles pegavam um papelão e dormiam na rua. Saindo em casa, pegavam um papelão e dormiam na rua os dois.
0: Um abraço, Alan. Obrigada pela participação. Outras, a gente chama de breguice, mas vamos falar que o amor, ele dá essa liberdade poética pra gente fazer um monte de coisa.
1: Claro.
0: Ó, o Leandro, ter apelido meloso que ninguém mais pode ouvir. É só entre os dois ali, ó.
1: Agora, se minha mãe estiver escutando, ela vai me pegar.
0: Apelido carinhos é tão difícil de esquecer.
1: Mas uma vez a mãe foi enviar o contato do meu pai num grupo da família e ele tá salvo como Marcos Lindão. E daí mandaram, tipo, num grupo sério, não lembro de onde que era o grupo. E todo mundo se cagou da risada com o nome. Todo mundo. Daí ficou. Daí, depois de umas semanas, todo mundo chamava o pai de Lindão. Né?
0: Marcos Lindão. Aí, ó, Marcos Lindão, um abraço pra você. Ah, eu tenho o número do contato do Júnior Salvo, tá escrito Júnior Guedes em um coraçãozinho.
1: Ah, tá. Daí é...
0: Mas aí, cada vez que eu tenho que enviar o contato dele, eu tenho que entrar lá, editar. Olha só que prova de amor, né? Eu entro lá, eu edito, tiro o coraçãozinho, mando o contato. Depois que eu mandei o contato,
1: vai
0: eu
1: lá,
0: volto
1: edita
0: e coloco
1: o coração.
0: E se não tiver o coraçãozinho ali do lado, parece que tá errado.
1: Não, entendeu? Não é. É que é o Júnior Guedes. Não é o Júnior Guedes, é o Júnior Guedes.
0: Exatamente, desse jeito aí, Léo. Bora ali pro último intervalo, daqui a pouco tem mais música. Rádio 12 minutos faltando pras 10.
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0: Tempo parcialmente nublado, a temperatura tá marcando 16 graus.
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0: Essa é a Rádio Vem, você curtiu o som da Ivete Sangalo com o Dilcinho, Mó Loucura. Teve Henrique Juliano com Arranhão. Nessa sexta-feira, muito mais que especial, 12 de junho, Dia dos Namorados. 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
0: Boa, galera participou, tá valendo o almoço lá do Aroma e Sabor, daqui a pouquinho vamos descobrir quem é que se deu bem por aqui. Vamos ver quem é que tá participando, bom dia.
2: Bom dia, estamos na escuta do programa aí, quero mandar um abraço e um beijo, um bem apertado pra minha eterna namorada Ana Maria.
0: Ai, coisa boa.
2: Quem fala aqui é o Silvio da Santa, estamos no trabalho. Estamos no serviço.
1: Que mexe com a cabeça dele.
2: Todos os companheiros também que estão com nós aqui na lida aqui. Compadre Mano.
0: Bom trabalho pra todo mundo.
2: Seu Marco Aurélio, com a Adeliane também, que compadre trouxe a namorada pra dar uma trabalhadinha hoje. Um abraço.
1: Presente do Dia dos Namorados.
2: Um bom fim de semana a todos.
0: É, casal que trabalha junto permanece junto, né? Um abraço, obrigado pela participação também, Siba. Tamo junto. Bora conversar com o Diogo, que a loja tá bombando lá na 15 de novembro. 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
1: Tá falado, Diogo. Muito bem, obrigada aí pela participação. Bora fazer bombar essa loja aí. Diogão sempre junto com a gente aqui no Plugado. Léo, tem mais alguma coisa que você quer falar aí? Eu vou já preparar aqui pra gente fazer o sorteio e descobrir o resultado, quem ganhou aí o almoço do Aroma e Sabor.
2: O seguinte, vamos... hoje a nossa pauta, que é coisas bregas que casais fazem.
1: Uhum.
2: Vamos pensar, o que que...
1: Uma lista de coisa que dá pra fazer. Papel de parede do celular, se também é a foto do...
2: Capinha do celular com o casal, foto...
1: Uma coisa que eu acho, não sei se é brega, mas a gente tem muita foto Polaroid nossa na geladeira, na porta da geladeira.
2: Isso é legal, eu não acho brega, acho legal.
1: Tá cheio lá, a gente vai viajando e vai colocando as Polaroids lá. A Fernanda diz assim, ó, postar foto com textão no aniversário de namoro é brega, mas eu amo. É nada, é demonstrar amor.
2: Sim, eu acho legal.
1: É amar em voz alta.
2: Boa.
1: Né? Não é esconder, eu acho que é isso, sabe?
2: Mas ao mesmo tempo, vamos dizer assim, eu fico, se for de meses, eu fico meio com medo de pensar, não, tô tendo um relacionamento, já vou colocar primeiro mês em textão.
1: A Andressa mandou aqui, ó, é brega, mas eu sei que todo mundo tem, é a música oficial do casal.
2: Ah, não, isso tem.
1: Né, tem que ter.
2: E sabe onde você vai mostrar a música oficial do teu casal? No Instagram.
1: É isso aí.
2: No nosso sorteio que vai ter hoje.
1: Exato, na promoção do Dia dos Namorados, o amor que você ouve e vê. Você vê na foto, ouve aí através da música que faz parte da trilha sonora do casal.
2: E agora
1: últimas participações de hoje.
2: E já perguntando, Cris, qual que é a música tua e do Juninho?
1: Essas horas do Gabriel Elias. É a principal. Sim. Depois, ao longo do tempo, a gente foi trazendo mais músicas, sim, né? Mas são várias.
2: Mas a principal é essa.
1: A principal é essa. Essa daí, que é a... Depois aí, no casamento, a gente usou várias outras, que é... tem a da Lady Gaga, Hold My Hand, também, que é... Também a gente considera a nossa música. Né? Tem uma galera aí que também compartilha sua música lá nos stories.
2: Sim.
1: A Jéssica aqui, que trabalha com a gente
2: na recepção,
1: eu vi que ela postou ali com um namorado dela, né?
2: O quê?
1: A Flor e o Beija-Flor, eu acho.
2: Sim,
1: que é.
2: Sim.
1: Ou a Rosa e o Beija-Flor.
2: A Flor e o Beija-Flor.
1: A Flor e o Beija-Flor. Linda música, né? Embala
2: também
1: vários casais aí também. Bora lá, quem faturou o almoço do Aroma e Sabor nas últimas participações aqui, só pra gente registrar, mandar um alô pra Suelen, que participou com a gente. Quem mais mandou mensagem aqui? O Maurício, que mandou bom dia. Tô ligado na Rádio V. Sextou com S de saudade. Infelizmente, tô longe do meu amor, que é minha filha, tá lá do outro lado do país.
2: Bah.
1: Meu Deus do céu, um abraço aí, obrigada, sinta o nosso abraço, tá bom, Maurício? Obrigado pela audiência.

0: Participou a Ju Freschi também, o Odair, a Gi mandou mensagem, a Marisa e a Solange também. Sim. Ela diz assim, ó, sobre a pauta do dia, o que eu fiz e faço é oferecer música na rádio. Ele não gosta muito, fica com vergonha. Oferecer música na rádio é brega, mas é romântico.
1: Ah, não, vamos dizer, o verdadeiro romantismo tá nesses pequenos detalhes, de pedir música na rádio.
0: Ela diz assim, ó, há 34 anos que eu mando música e mensagem pra ele, comemorando o Dia dos Namorados. Valeu, ela diz assim, ó, em 92 eu fui morar com ele. É uma história, né, Solange? E que dure muitos e muitos anos. Muito amor pra vocês também. E hoje quem se deu bem aqui e levou o almoço foi o nosso ouvinte, o Geleia. Agora precisa me mandar o nome completo.
1: Não, vai chegar no Aroma e Sabor um almoço pro Geleia. Não dá.
0: Manda o nome completo pra gente aí, tá bom, Geleia? Obrigada pela participação. Tamo junto, bom trabalho. O Plugado vai voltar na segunda-feira, a partir das 8 horas da manhã. Eu, Cris Menegazzo, sigo junto com você aqui. Daqui a pouquinho tem o Manda Ver. E o Léo volta no Top 102, né?
1: Isso aí. Eu volto pra trazer as mais top da programação. Tchau, Cris. Tchau, gente. Fui.
0: Valeu, Léo. E você continua junto comigo aí, o Plugado volta na segunda-feira, mas eu volto depois do intervalo, olha só.
2: Fica por aqui, Plugado.
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0: Dez e sete.
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7: Opa, bom dia! Sextou e eu tô de volta por aqui nessa segunda parte da manhã pra ficar junto com você até o meio-dia. 12 de junho de 2026, um dia muito especial, sexta-feira, dia dos namorados. E a gente tá aqui, ó, no ar pra você com a melhor programação do seu rádio. Eu sou Cris Menegazzo e tô no comando aqui do Manda Ver, enquanto você participa e interage comigo através do WhatsApp no 99101-1828. Manda sua sugestão de música e aproveita pra concorrer ao prêmio. Vamos fazer o seguinte? Bora sortear a parte de ingresso do Grupo Cine pra você? Você já sabe como é que funciona. Pede a música, manda o nome completo e no finalzinho do programa você pode se dar bem. Então, bora junto comigo. 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Bora botar pra derreter nessa sexta-feira. Alan Walker, pra começar com Dust. Um ótimo dia pra você. 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

0: Rádio V, pra fechar a primeira sequência de música junto com você, Matheus e Cauã, Litrão. Antes teve Shima Roots, Quando Você Chegou. E na primeira, Alan Walker com Rob Pecklin, Dust. Pra gente começar a nossa sexta-feira com um clima gostoso. Dia dos Namorados rolando, promoção também dos namorados rolando lá no arroba Rádio V102.9. Você pode ganhar muitos prêmios, então bora participar. Vai lá e posta a sua foto, a sua música com o seu amor, que no finalzinho da manhã serão quatro pessoas, quatro arrobas aí que participarem que vão ganhar, tá? A gente vai fazer o sorteio aí. São prêmios muito legais junto com os nossos parceiros por aqui. Você pode ganhar hoje, pela manhã então, uma box de chocolate decorada lá da Floricultura Flor e Amor, uma massagem relaxante, mais uma esmaltação em gel, um kit de vinhos da Vinícola Zago e também um combo do Capivara Lanches, tá? Então participa, vai lá pro arroba Rádio V102.9, usa o nosso filtro e aproveita para espalhar o amor por aí. Aqui na rádio a gente vai fazendo a trilha sonora também. Você quer pedir aquela música que é a música do seu relacionamento aí, né? A música que conta a história do seu casal, então manda aqui pra gente também, pra gente ouvir no 991011828. Manda aí que você concorre também ao par de ingressos para o Grupo Cine, tá bom? Bora deixar o amor no ar aqui na Rádio V? 10h23.
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0: Tempo bom em Videira, temperatura agora marcando 16 graus.
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1: A gente vai curtir mais música junto com você aqui no nosso Manda Ver. A Letícia pediu Tribalistas.

0: Adverse foi o som do Neil, Simple Things. Antes teve Tribalistas com o Bruno Martini, Velha Infância. Essa música que também, né, é a trilha sonora de muitos casais. O meu melhor amigo é o meu amor. Acho que é uma das frases mais utilizadas aí pra declarar o amor, né, no Dia dos Namorados. E a Letícia que pediu essa. Você sabe que você pode pedir a sua também aqui no 99101-1828, né? Manda sua mensagem, interage junto com a gente e aproveita pra concorrer ao par de ingressos do Grupo Cine pra você poder pegar um cineminha aí com o seu mozão. Vem junto! E agora tá na hora de a gente bater um papo, sabe com quem? 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
1: 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Junto com a gente na Rádio V, você ouve V. Rádio V. 23 minutos, faltando para as 11.
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3: A Prefeitura de Videira recebeu nesta semana a visita dos vereadores mirins em uma iniciativa voltada à aproximação dos jovens com a gestão pública e ao fortalecimento da cidadania. Durante o encontro, os estudantes tiveram a oportunidade de conhecer mais sobre o funcionamento da administração municipal, além de compreender os desafios e responsabilidades envolvidos na gestão de um município. A atividade proporcionou um momento de diálogo entre os representantes do Executivo e os jovens participantes do programa que demonstraram interesse pela vida pública e pelas ações desenvolvidas em benefício da comunidade. Ao longo da visita, foram abordados temas relacionados ao papel do poder público, a importância da participação cidadã e a contribuição dos jovens na construção de uma cidade cada vez melhor. Ao lado do vice-prefeito Rafael Balestrin, a administração municipal destacou a relevância de iniciativas que aproximam os estudantes das instituições públicas e incentivam o conhecimento sobre o funcionamento dos poderes constituídos. A experiência permitiu que os vereadores mirins conhecessem de perto a rotina administrativa e compreendessem como decisões tomadas pelo poder público impactam diretamente a vida da população. 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

0: Essa é a Rádio Bem, você ouviu o Kleber e Cauã, Até Ficar Velhinho. Linda demais essa música, né? E também trazendo aí pro Dia dos Namorados, tem tudo a ver, uma trilha sonora pra você nessa manhã, enquanto você tá aí no trabalho, enquanto você tá levando a gente na carona do seu carro. Junior Guedes tá dançando aqui na minha frente, tentando tirar minha concentração. Parabéns, você conseguiu, viu? Deixa eu mandar um abraço aqui pra nossa ouvinte que participou e pediu a música do Polo, com o Ivo Mozart, Vagalumes. Ela disse que é a trilha sonora do amor dela e do namorado dela. Beijo, obrigada pela participação. Foi a Suemily. Beijo, Suemily, que nome diferente. Pra você ir pro mozão também. Eu já vi que ela tá participando também lá da nossa promoção do Dia dos Namorados. Tá rolando no Instagram e tá bombando, hein? Fotos de muitos casais já compartilhadas lá no arroba Rádio V102.9. Finalzinho da manhã a gente vai trazer aí os ganhadores. Tem 4 ganhadores na manhã desta sexta-feira e aí a gente vai sortear ao longo do dia, né, também lá no Acesso Livre. O Rafael mandou: Cris, quero ouvir e dedicar pra minha amada esposa Até Ficar Velhinho, a música que tocou aí. E ele diz assim, ó, avisa ela que caso ela não saiba, ela é o amor da minha vida. Vai que ela não sabe, né? Aí, Eliana, declarações chegando por aqui na programação do nosso Manda Ver. Até o meio-dia, vamos junto assim. Rádio V, 10 minutos faltando para as 11.
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0: Tempo bom, hein, Videira? Temperatura 16 graus.
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10: Bom dia, Cris Menegasso. Bom dia, os ouvintes do Manda Ver. Bom, Cris, hoje saiu o sol e é o dia de começar a lavar roupa, né?
9: Ah, aquela faxina.
10: Mas muitas pessoas, eles reclamam que a roupa não fica com cheiro, ou amaciante não perfuma. Mas o que acontece?
9: Quando lavou
10: a máquina de lavar roupa? Quando é que limpou aquele cesto? Então, isso prejudica muito a perfumação da roupa, porque o cesto da roupa fica sujo. A parte interna fica bonita, mas aquela parte externa que você não vê, ela fica muito suja. 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Assim como o percarbonato, que muitas pessoas só jogam o percarbonato na máquina e a máquina não aquece a água. O percarbonato só funciona com água quente. Então, quem jogar o percarbonato numa máquina que não tem água quente, o percarbonato não vai funcionar, porque ele, dentro do percarbonato, tem um componente que é a barrilha. E a barrilha só vai funcionar, ela só vai ativar com água quente. 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
9: Valeu, Euro! 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
9: Chegando a participação da Thalia por aqui, pedindo Na Riqueza e na Pobreza, de Jazzy Jadson. Vai tocar, hein, Thalia? Bom dia pra você.
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0: Rádio V, aí você liga o rádio, tá tocando Sister of Down com Lonely Day aqui na programação da Rádio V. Top demais, né? Trazendo a trilha sonora pra sua manhã, pra sua sexta-feira do Dia dos Namorados. Participe junto, manda sua mensagem aí no 991011828 e bora concorrer ao par de ingressos de hoje. Lembrando que tá valendo também, gente, vários prêmios aí do Dia dos Namorados pra você que interagir, postar sua foto com o nosso filtro lá no @radiov102.9. Tá? Tá lá nos stories, é só compartilhar, colocar a trilha sonora aí do seu amor e espalhar o amor aí pelas redes sociais nesta sexta-feira. Vários prêmios você tá concorrendo, tá? Tem prêmio da Floricultura Flor e Amor, da Clínica de Estética Entre Elas, da Vinícola Zago, da Vani Modas e também da Capivara Food Beer. Bora participar? Vai lá, posta sua foto com o seu mozão. A gente vai ficar feliz demais em poder compartilhar também por aqui. 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

0: Rádio VM Disco Lines com Bruno Brook Boys pra agitar sua manhã de sexta-feira. E teve também o Vitor Clay com O Amor é o Segredo. Participações chegando, a galera concorrendo ao par de ingresso do Grupo Cine. Deixa eu mandar um bom dia aqui pra Luciane Lima. Mandou bom dia, Cris. Manda ver com a música Te Amarei de Janeiro a Janeiro pro meu namorido, Júnior. Beijo, Lu. Obrigada pela participação. Tamo junto, viu? Feliz Dia dos Namorados pra vocês. Bom dia também pra Bruna Rovariz. Meu nome é Bruna, quero pedir a música Explodir, da Ana Vitória, e oferecer pro meu amor, o Leandro Perazzoli. Aô, Leandro, recebendo música na rádio, hein? Coisa boa! O amor está no ar e a gente adora tudo isso. Um abraço também pro Thiago Vilmar Biava, de Omerê. Tá mandando aí também, dedicando música pra amada esposa Milena, no céu dos braços seus, de Paulo e Paulino. Ei, a sofrência, hein? Um abraço, obrigado pela participação, Tiagão. Tá dado o recado aí também pra esposa Milena. Depois do intervalo, a gente volta com mais música. Rádio 11:19.
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Anos é Mais e o Champanhe tocando aqui na programação da V. Rick Martin com Luan Santana, música Estranho, é novidade na programação, lançamento dessa semana e a gente já tá tocando pra você curtir aqui. A Lourdes está participando com a gente, concorrendo também ao par de ingressos do Grupo Cine, pedindo pra oferecer música também pro Emerson. Valeu, Lourdes, um abraço pra você, obrigada pela sintonia. Daqui a pouquinho a gente volta com o resultado do Ctrl V, que tá rolando também lá no @radiov102.9, junto com a L'Occitane Videira. Vai lá e escolhe qual das duas cantoras você quer ouvir, dois sucessos, um na sequência do outro. Tem um tempinho ainda pra você escolher ir lá e

0: votar, tá bom? Na volta do break tem o resultado. 11h31.
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0: Tempo parcialmente nublado em Videira, temperatura 16 graus.
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0: Rádio V, Miley Cyrus com End of the World pra fechar todas aqui do nosso Control V. Você escolheu, você votou lá no Instagram e participou junto com a gente. End of the World, e rolou também o sucesso de Flowers dela, Miley Cyrus, junto com a Grazi da L'Occitane Videira, que tá junto com a gente aqui, ó, também trazendo aquela dica boa pra você presentear esse Dia dos Namorados. Conta pra gente, Grazi, bom dia!
1: Bom dia, Cris, ouvinte da rádio.
0: Bom
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0: 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Bisu, bisu!
1: Bisu, bisu, Grazi! Tá aí, é a L'Occitane Videira junto com a gente no Ctrl V todas as sextas-feiras. E olha, deixa eu aproveitar e dar um recado pra você que tá sintonizado junto com a gente. O pessoal tá tentando postar a foto lá pra participar do sorteio. E inclusive, nós teremos o sorteio logo mais agora no finalzinho do programa, tá? Porém, entretanto, todavia, não sei o que aconteceu nessa sexta-feira aí. Mas os aplicativos da Meta, o Facebook, o Instagram, estão com uma instabilidade. Os usuários relataram instabilidade nos aplicativos da Meta, o WhatsApp, Instagram e também o Facebook na manhã desta sexta-feira. Segundo o site Down Detector, especializado em reunir as reclamações nos apps, os relatos começaram por volta aí das 10h40, tá? As redes sociais ainda não se estabilizaram até o momento. Então, o pessoal que tá mandando mensagem aqui no nosso WhatsApp também, tá tentando participar, inclusive, da nossa promoção, justamente hoje, o Instagram resolveu dar aquela boicotada, né? Mas enfim, daqui a pouquinho deve estabilizar e aí você vai conseguir postar a sua foto também e participar do sorteio. A gente vai realizar uma parte do sorteio agora pela manhã, meio-dia, de quem já participou. E no finalzinho da tarde, lá no Acesso Livre, a gente tem mais sorteio, tá bom? Então fica tranquilo que vai dar pra participar. Doze minutos faltando pro meio-dia.
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3: O presidente Luiz Inácio Lula da Silva visitará o porto de Itajaí no dia 26 de junho. A agenda coincide com a repercussão da suspensão da pesca de arrasto de tainha em Santa Catarina. O governo federal havia interrompido a atividade depois de a captura atingir 90% da cota da safra de 2026, com a justificativa de evitar o excesso de pesca. A decisão gerou protestos de pescadores e políticos do litoral norte catarinense. Os representantes afirmaram que a medida prejudicou a renda familiar e a tradição local. Depois da pressão do setor, o governo recuou e anunciou ajustes na cota. O Ministério da Pesca e Aquicultura prepara uma nova portaria para a liberação parcial da atividade. A temporada da pesca de tainha no estado acontece tradicionalmente entre maio e julho, impulsionada pelas frentes frias que trazem os cardumes do sul. A atividade é dividida entre a pesca industrial e a tradicional pesca artesanal de arrasto de praia, que mobiliza diversas comunidades litorâneas e atrai turistas. 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
1: Bora com as últimas de hoje. Tá chegando o lançamento da Simone Mendes, Direitos Iguais, tocando aqui na Rádio V.

Rádio Vem, pra fechar todas de hoje com Olivia Rodrigo, Drop Dead. Teve também Lagoon com Seu e Só e Simone Mendes, Direitos Iguais. Essa foi a novidade da Simone tocando aqui também na programação da V. E seguinte, vamos partir aqui pro resultado dos nossos sorteios? Quem participou junto com a gente mandou a mensagem pra concorrer ao par de ingressos do Grupo Cine e faturou foi a Su Emily. Parabéns! Obrigada pela participação. Só vim retirar os ingressos, tá bom, Su Emily? Obrigada pela audiência. E como prometido também, a galera que compartilhou a foto e a música lá no Instagram estava concorrendo à promoção do nosso Dia dos Namorados, né? O amor que você ouve ver. Então a gente vai realizar um dos sorteios agora, né? Perto do meio-dia aí. E também o outro sorteio dos outros brindes, dos outros prêmios, vai ficar pro acesso livre, tá? Então você pode continuar apostando aí durante todo o dia. Agora, pelo que eu vi aqui, o Instagram normalizou, voltou a funcionar. E aí você já pode participar também postando a sua foto. Vai lá e usa o nosso filtro e concorre a vários prêmios ainda, viu?

0: Bora lá então para os quatro ganhadores aqui. Quem levou a caixa de chocolates lá da Flor e Amor foi a Deise Fernanda. Parabéns, Deise Fernanda. A gente vai entrar em contato com você pelo Instagram na parte da tarde, tá? A massagem e também o design, né, das unhas, quem faturou foi a Vanessa Maia. Vanessa também ganhou aí o presente lá do espaço Entre Elas. Quem ganhou o kit vinho foi o Felipe Prigol, que também compartilhou. Compartilhou aí a sua foto e a sua música. E o combo capivara, quem levou foi o Patrick do Nascimento. Então todos esses foram os ganhadores lá do Instagram, tá? Se você já postou a sua foto, maravilha, tá concorrendo. Se você ainda não postou, vai lá e posta, porque ainda tem mais prêmios durante o dia, tá? Então você pode durante toda a tarde aí postar a sua foto e no Acesso Livre aí a gente ainda vai sortear um buquê de rosas vermelhas lá da Floricultura Flor e Amor, um design de sobrancelhas com uma hidratação de cabelo lá do espaço Entre Elas. Tem ainda o piquenique no Jardim Delvino da Vinícola Zago e ainda R$150 da Vani Modas, tá bom? Então aproveita, participe, bora espalhar amor aí nesse dia tão especial, Dia dos Namorados. Eu volto logo mais às 17 horas no Acesso Livre. A gente se encontra por aí nos stories, @radiov102.9.
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4: Fazer gols no Mundial é um caminho mais rápido para entrar na história do futebol. E ninguém marcou mais vezes em Mundiais do que Miroslav Klose. O atacante alemão balançou as redes 16 vezes entre as Copas de 2002 e 2014. E logo atrás aparece

0: o brasileiro Ronaldo Nazário, o nosso fenômeno, com 15 gols marcados em 4 edições do torneio. Na terceira posição está outro alemão, Gerd Müller, autor de 14 gols. E mais recentemente, Lionel Messi, o argentino, chegou a 13 gols e Kylian Mbappé já soma 12, podendo subir no ranking nas próximas edições. Eu sou Melina Calduro, diretamente dos Estados Unidos, para o Acaerte em Campo.
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11: Muito bem, senhoras e senhores, uma ótima tarde para você de sexta-feira, hoje, 12 de junho de 2026. Aí, o nosso programa tá começando por aqui pra gente relembrar, matar saudade em um dia todo especial. Além de ser sexta-feira, claro, dia dos namorados. E você vem com a Rádio V nesse climinha, hein? Até a uma da tarde por aqui, num oferecimento de Lua Gel e Funilaria Gubiani. Vamos juntos também por aqui do Supervisa Atacadista, recordar de músicas da década de 90, início dos anos 2000, músicas que tocaram demais há 10 anos atrás, você relembra com a gente a partir de agora aqui na Rádio V. Ed Sheeran com Thinking Out Loud é a primeira de hoje, pra gente entrar também nesse clima aqui na programação da Rádio V.
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0: Rádio V, essa é a música do John Rock, Summer Lovin', tocando por aqui na programação, na música Hits Power de hoje, pra dar aquela energia extra no seu dia. 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

0: Rádio B, o som do Detonautas, olhos certos, tocando pra você aqui na programação do Amnésia. Antes, Nando Reis com N, tocando por aqui numa programação toda especial, né? E você, tá com seu mozão aí, almoçando nesse momento? Tá no restaurante, tá em casa, tá curtindo a programação da Rádio B? Esse é o Amnésia, nesta sexta-feira, dia 12 de junho de 2026. 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E junto com a gente está também o Supervisa Atacadista. Nós vamos pro intervalo, já já tem mais músicas. Uma sequência que vai abrir com Nickelback, tem Charlie Brown Jr. e muito mais ainda vai tocar pra você aqui na V. Rádio V, meio-dia e 37.
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0: Tempo parcialmente nublado em Videira, temperatura marcando 17 graus.
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0: Rádio V, Charlie Brown Jr., dona do meu pensamento, tocando pra você aqui em 102.9, antes Nickelback, Never Gonna Be Alone, também passou por aqui em 102.9, na melhor programação do seu rádio, com a Amnésia, que tá no ar por aqui até a 1 da tarde. E ó, a gente tem informação direto lá da Maliza Multimarcas, o Jefferson tá por lá e vai trazer pra gente informações. 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

0: Rádio V, fechamos por aqui com o MC da Vanessa da Mata Passarinhos, fechando a nossa edição de hoje aqui do Amnésia. Assim a gente encerra agradecendo a Lua Gel, Funilaria Gubiani e Supervisa Atacadista. Na sequência vem aí o programa da Prefeitura de Videira e depois vem ele, Léo Betoni, comandando por aqui o Top 102.
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6: Estamos começando o Videira em Pauta, nosso encontro semanal para falarmos sobre as ações da Administração Municipal de Videira. E hoje, nossa pauta é investimentos da Prefeitura em dois setores muito importantes, infraestrutura rural e saúde. Nos últimos dias, a Administração Municipal anunciou cerca de 20 milhões de reais em pavimentação rural, beneficiando as comunidades de Passo da Felicidade, Linha Baroncelo e o Distrito de Lourdes. Vamos falar também sobre a Conferência Municipal dos Direitos da Criança. Criança e do Adolescente, que aconteceu nesta quinta-feira, dia 11 de junho. Fique com a gente e acompanhe as informações.
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6: E o nosso Videira em Pauta de hoje começa com uma conversa com o prefeito Vilmar Carelli a respeito de alguns assuntos que chamaram a atenção da população videirense nos últimos dias, que foram anúncios importantes feitos pela administração municipal em investimentos no município, tanto em infraestrutura como na área da saúde. Prefeito, a gente começa conversando a respeito de infraestrutura rural. O município de Videira anunciou obras importantes de asfaltamento para o interior, especificamente em três comunidades muito importantes e que há muito tempo estavam elas aguardando esse tipo de investimento. Quais são essas comunidades? Quanto que o município está investindo? Enfim, algumas informações a respeito desses projetos. Primeiramente, a respeito do Passo da Felicidade, da prefeito. Boa tarde.
8: Boa tarde. De fato, durante a semana aí tivemos uma movimentação importante no que diz respeito à estruturação do nosso município em termos de pavimentação, principalmente para o nosso interior. Programa de asfaltamento para o interior, um programa que iniciamos lá em 2015, se não me falha a memória, onde nós pavimentamos 5 quilômetros para cada comunidade que liga a cidade com o interior, que são as principais estradas, Passo da Aparecida, Lourdes e Antagordo. E agora, nessa nossa gestão, também assumimos um compromisso, através daquilo que está escrito no nosso plano de governo, de darmos continuidade com esse programa. E nessa semana, nós entregamos a ordem de serviço para pavimentação de cerca de 4,1 quilômetros para a estrada que liga Aparecida com em direção ao Passo da Felicidade. Um investimento na ordem de 8 milhões de reais, cuja ordem de serviço, repito, já foi entregue, e agora esperamos que a empresa vencedora da licitação se mobilize e comece a iniciar o feitio dessa obra tão importante e tão esperada por parte da população e da região do Passo da Felicidade. Outra divulgação que nós fizemos também nesse programa foi a pavimentação numa continuidade pelo Distrito de Lourdes, na ordem de 4 quilômetros, e podendo ser aditado para chegar até onde nós imaginamos que precisa chegar, e também na linha Baroncelo. Linha Baroncelo, outra, uma comunidade forte, fica mais próxima aqui da cidade, é um projeto de 1,8 quilômetros que também

0: essa comunidade vai receber essa melhoria importantíssima que é para o interior, que aos poucos nós vamos deixar o interior bem mais próximo nesse sentido, né? Porque a estrada pavimentada fica muito mais fácil, facilita muito a vida do agricultor, né? Esse é o nosso pensamento, essa é a nossa disposição de fazer com que a nossa agricultura, que é muito importante, é uma locomotiva da nossa economia, porque dela é o que é hoje em função do poderio da nossa agricultura e nós temos que dar o seu devido valor, é o que nós estamos fazendo e vamos continuar fazendo.
1: Prefeito, somando todos esses percursos, essas extensões, a gente chega talvez até um pouco mais que 10 quilômetros de asfalto novo para o interior. E se somar todos os investimentos, a gente chega perto, de repente até ultrapassa o investimento de 20 milhões de reais, grande parte dele com recursos próprios do município. Ou seja, é como o senhor falou, o município investindo na qualidade de vida tanto do morador do interior como na economia do município.
0: Na verdade, esses 20 milhões, todos eles são de recursos próprios. Dentro de mais alguns meses, nós deveremos anunciar mais uma estrada, que vai contar com uma pequena parcela do governo do estado. Mas essas que você se refere aí são cerca de 20 milhões, todas elas com recursos próprios.
1: Outro anúncio, prefeito, nos últimos dias e que ressoou de forma muito positiva na comunidade liderense foi a disposição da administração municipal em participar do aporte financeiro para o projeto de expansão e modernização do Hospital Divino Salvador. É também um projeto bastante importante para Viderna.
0: Com certeza, eu acho que já é de domínio público a situação que se encontra no nosso hospital. Ele precisa de ser modernizado e ampliado. Já existe um projeto pronto, amplamente já divulgado. Essa necessidade já circulou nas secretarias do governo do estado, da Secretaria de Saúde e do próprio governador também. É um projeto que soma aproximadamente um investimento de 100 milhões de reais e nós temos que nos movimentar e dar um pontapé inicial. Foi isso que nós fizemos. Anunciamos a nossa disposição de colocar e colocar também à disposição desse projeto cerca de 8 milhões e meio de reais, como a participação da prefeitura. E isso aí acreditamos que vai sacudir aí essa expectativa por parte de quem poderia também participar com recursos. Não que tenha sido exatamente só esse o nosso objetivo, mas também porque a gente tem que começar, pontapé inicial. São 8 milhões e meio. Cumpre a gente esclarecer também que no final do ano passado houve uma reunião lá em Florianópolis com o secretário da Saúde na época e com a participação nossa, em que ficou acordado que seriam disponibilizados para a primeira parte 30 milhões de reais. A proposta do Estado, 15 milhões do Estado, 7 milhões e meio do município e 7 milhões e meio por parte da congregação, que é a mantenedora do hospital. Só que não andou. E nós achamos por bem, então, dar esse pontapé inicial para que as coisas comecem a acontecer. Eram 7 milhões e meio, mas já passou quase um ano, tudo bem. Então, nós aumentamos mais 1 milhão para reforçar a nossa participação. Esperamos que agora, daqui para frente, a coisa venha a acontecer da forma que o hospital precisa para fazer essa modernização e essa ampliação, que será muito importante, não só para Videira, mas também para toda a região, porque o Hospital Divino Salvador hoje é uma referência regional.
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1: A Secretaria de Assistência Social realizou a 13ª Conferência Municipal dos Direitos da Criança e do Adolescente nesta quinta-feira, dia 11, no Parque da Uva. O evento reuniu estudantes de 12 a 17 anos das escolas de Videira, além de representantes do poder público, entidades e profissionais da área. A programação contou com palestra da assistente social Samara Leorato, de Piratuba, que abordou o tema Fortalecendo o Sistema de Garantia de Direitos e a Democracia Participativa, conduzindo reflexões sobre a importância da participação social na construção de políticas públicas voltadas às crianças e adolescentes. Durante o evento, os participantes debateram os eixos temáticos da conferência e elaboraram propostas que serão encaminhadas para as próximas etapas do processo conferencial. Também definiram os delegados que representarão o município. A conferência foi promovida pelo Conselho Municipal dos Direitos da Criança

0: do adolescente e pela Prefeitura de Videira por meio da Secretaria de Assistência Social e Trabalho. E sobre o assunto, vamos conversar com a Secretária de Assistência Social, Catiane Moraes. Catiane, como foi a conferência e que avaliação você faz?
1: A conferência que tivemos, né, é a Conferência dos Direitos da Criança e do Adolescente. É o espaço onde existe uma reunião, né, um espaço democrático, onde todos podem participar. E existe, né, uma participação da sociedade civil, das crianças, dos adolescentes, gestores, conselheiros tutelares, sociedade civil, todas as entidades, enfim, todos aqueles que de alguma forma trabalham e atuam, né, na promoção e na proteção das nossas crianças e adolescentes. É um espaço muito importante porque na conferência, tanto sociedade civil como o poder público, eles têm a oportunidade, né, de fala, né, de voz, para buscar políticas públicas eficientes, né, para avaliar as políticas públicas do município que estão sendo implementadas, implantadas no município, no estado e também, né, do governo, para avaliar e ver o que, que de fato está sendo eficiente e o que, que a gente ainda precisa melhorar, né? Porque a gente sabe, né, que a política da criança e do adolescente, mesmo depois do estatuto, ainda existem muitos caminhos para se trilhar, né? Então, a conferência, ela vem com esse objetivo, né? Que todos nós se reunimos em prol das políticas públicas na garantia, na promoção e na proteção dos direitos das nossas crianças e adolescentes, né?
0: Qual foi o tema da conferência, Catiane?
1: Esse tema hoje é da conferência, da 13ª conferência aqui no município de Videira, traz como o título, o tema, fortalecendo, né, o sistema de garantia de direitos e a democracia participativa. Então, esse tema nos ajuda a refletir um pouquinho, né, sobre o que nós precisamos, quais que são os desafios que a gente enfrenta, quais que são as maiores dificuldades e também o que vem dando certo na política da infância da criança, né, e do adolescente. E a gente percebe que o número de violência contra criança e adolescente, ele é alarmante, né? Cada vez mais crianças menores e vulneráveis estão expostas a essas violências e nós precisamos, então, criar políticas públicas, construir caminhos para enfrentar todos esses problemas. Então, é esse espaço, é esse o objetivo da conferência, né? E quando nós ouvimos as nossas crianças e adolescentes, que são os protagonistas desta conferência, a gente também está construindo um futuro melhor, construindo propostas, né? Mas um mundo mais justo, mais cheio de oportunidades e também que combate qualquer tipo de violência, de violação de direitos, né, das nossas crianças e adolescentes.
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0: E chegamos ao final do nosso Videira em Pauta. Uma ótima tarde, um bom fim de semana. Até semana que vem, aqui na Rádio Videira, Rádio V e também pelo Spotify. Até logo.
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1: Boa tarde, gente. Tudo certo com vocês? Está começando o Top 102, trazendo as mais top, as mais recentes da programação aqui na Rádio V até as 3 horas, nesta sexta-feira, dia 12, Dia dos Namorados, no oferecimento do Mercado de Tecidos Leão, da Lago Tintas, Cabeção Automóveis e Supervisa Atacadista. E hoje, bora começar já nesse clima romântico com Rick Martin e Luan Santana em Estranho.
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0: Stella Left, fechando a primeira sequência do top de hoje com Boston, e também passou por aqui Ferrugem com Amar e Odiar. A gente vai pro intervalo, mas o Top 102 volta já.
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0: Fechando mais um bloco nessa tarde maravilhosa de sexta-feira com o Neil e o Up and Gone aqui no Top 102. E agora a gente vai ter um recadinho lá da Marisa com o Jefferson. Boa tarde, Jefferson.
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0: Uma e 46.
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4: Bora com mais uma sequência agora com Felipe Araújo e o Estranho de novo no Top 102.
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0: Essa é a Rádio V, fechando mais um bloco do Top 102 com Bia Frazo e Melhora. E também passou por aqui o Grupo Menos é Mais com Champanhe. E é o seguinte, viu? 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A gente vai para o intervalo, mas já já chega mais uma sequência para você no Top 102. Duas e dois.
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0: Gilzinho com Inverteu fechou mais uma sequência top do Top 102 pra você nessa sexta-feira, dia 12, dia dos namorados. E mandar um abraço pra você que tá ouvindo a rádio agora em casa, tá no trabalho, você que tá com teu love hoje aproveitando o dia dos namorados. Um abraço pra você da 102,9, a Rádio V. Rádio V. 2h17.
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0: Tempo bom em Videira, temperatura 17 graus.
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0: Esse é o Top 102, trazendo as mais top, as mais recentes da programação aqui da V, fechando mais um bloco com Charlie Puth e Reply to This. Também passou por aqui Pinkie Pantress com a Zara Larsson em Stateside. E agora a gente vai ter lá uma conversa lá na Alta Elite, onde eles têm uma vasta novidade pra gente. 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
0: Boa, Jailson, a gente vai pro intervalo, mas o Top volta já.
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3: E aí, tá sonhando com o Hexa? Pois é, eu também já tô ansiosa pra saber como a gente vai se sair nesta edição do Mundial. Mas ninguém nos supera. A seleção brasileira já conquistou 5 edições do Mundial. Logo atrás de nós aparecem as seleções da Alemanha e da Itália, com 4 títulos cada uma. E em seguida vem a Argentina, que soma 3 títulos mundiais. E pra completar, as seleções do Uruguai e da França têm 2 taças cada uma. São esses países que construíram histórias de sucesso ao longo de décadas e ajudaram a transformar o Mundial que a gente conhece. E aí, vai dar o Hexa pra nós esse ano? Eu espero que sim, mas eu te conto essa

0: informação no dia 19 de julho, na final do Mundial de Futebol. Eu sou Melina Calduro, diretamente de Nova Jersey, para o AKR Team Campo.
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0: BTS, fechando mais um bloco com Swam aqui no Top 102. Você também ouviu Victor Clay e na primeira Bruno Mars com Wide Smart. A gente vai pro break, mas já já chega a última sequência do Top.
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7: Tá chegando a última sequência aí, já já tem o Manda Ver, a segunda edição.

0: Fechando o top de hoje com King Promise, Mr. Easy and Deadway, no oferecimento do mercado de tecidos Leão, da Lago Tintas Cabeção Automóveis e o Supervisa Atacadista. Fechamos o top de hoje e dessa semana também. Já tá chegando o Júnior Guedes com a segunda edição do Manda Ver. Tchau, gente. Fui.
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3: Boa sexta-feira pra você que tá curtindo a Rádio V pela internet, ouvindo pelo rádio. Eu sou Júnior Guedes, estou chegando por aqui a partir de agora com Manda V até às 5. E você indica a sua música pelo WhatsApp 991011828. Aproveita pra mandar beijo, abraço pra quem você quiser. 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E hoje você pode se dar bem, faturar um vale-compras de R$150 do Itália Atacadista. Bom demais, né? Manda mensagem, capricha, manda mensagem de áudio também que a gente gosta mais.
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0: Rádio V, Maroon 5, Lisa Priceless. Falou também o Detonautas, Carta aos Missionários e Pink. Até às 5 tá rolando o Manda V. Você indica a sua música pelo WhatsApp 991011828. E hoje pode faturar um vale-compras de R$150 do Itália Atacadista. 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
1: Valeu, Jairo. 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

0: Rádio V, Pitbull e Bon Jovi, Now or Never, aqui no Manda Ver dessa sexta-feira. Bom saber que você tá ouvindo a gente. Participe também, mande mensagem 991011828. Até às 5 você indica a sua música, deixa o nome completo e pode faturar um vale-compras de R$150 do Itália Atacadista. Bora mandar abraço pra galera que tá por aqui, ó. A Silvana, o Wagner, a Maria, a Ali Regina, tá todo mundo ligado na V. Rádio V 3:33.
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2: A Anvisa, Agência Nacional de Vigilância Sanitária, determinou o recolhimento de todos os lotes do milho para pipoca da marca Provate em todo o Brasil. A medida também suspende a venda, distribuição, propaganda e uso do produto até que uma irregularidade identificada na rotulagem seja corrigida. A decisão foi publicada no Diário Oficial da União desta sexta-feira e envolve produtos distribuídos pela empresa Casa Distribuidora RIA Indústria, Comércio e Distribuidora de Alimentos. Segundo a Anvisa, a embalagem do milho para pipoca Provate apresentava informações contraditórias sobre a presença de glúten. Enquanto o rótulo informava que o alimento não contém glúten, também havia advertências indicando que o produto continha trigo ou poderia apresentar contaminação cruzada pelo cereal. De acordo com a legislação brasileira, essas informações são incompatíveis e não podem aparecer juntas na mesma embalagem. Para a agência, a inconsistência pode levar consumidores

0: Priorizar o erro, principalmente pessoas com doença celíaca ou outras condições que exigem restrição ao consumo de glúten. Para mais informações, acesse o portal rbv.com.br.
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11: De sexta-feira tô recebendo visita aqui no estúdio da Rádio V. O Leonardo do Posto Cooper Passo tá por aqui pra gente falar do rolê noturno. A gente já tá anunciando isso. Leonardo, boa tarde, seja bem-vindo. Conta pra gente o que é o rolê noturno.
12: Boa tarde, Júnior, tudo certo, cara? Então, rolê noturno aí, nosso segundo ano que nós estamos sediando o rolê noturno, juntamente com a Rusty 69 Old Cars aí, na pessoa do Alisson. É um momento de encontro de carros antigos, vamos falar assim, no grosso modo mesmo, né? O pessoal se encontra, é um local, não é algo exclusivo de Videira, né? O pessoal se encontra em toda a região. Então é um momento que o pessoal vem para trocar ideia, conversar sobre o carro antigo, conversar sobre outras coisas também. Então, nós estamos disponibilizando mais uma vez o espaço aí com muito orgulho, né?
11: E exibir essas relíquias, né? Exatamente, porque o cara que cuida de um carro desse, ele tem paixão em exibir. Olha o que eu fiz, olha o que eu encontrei, né? Uh-huh. Muito legal.
12: Isso aí,
11: bacana. É, a partir de que hora começa?
12: Então, a partir das 16 horas nós vamos estar recepcionando o pessoal. Já temos, hoje já preparamos o nosso pátio lá, nós temos um pátio amplo, mas aí como posto de rodovia tem bastante movimentação de caminhões, uhum. A gente já deu uma melhorada aí no pátio aí, nós britamos hoje, deixamos que o tempo dê uma colaboradinha também, uhum. Né? Então a gente já vai deixar o espaço reservado para os carros, vamos estar recepcionando a partir das 16 horas.
11: Legal, a partir das 16 horas, conta pra gente a programação, o que é que vai rolar.
12: Isso, 16 horas o pessoal pode estar chegando, que já vai estar o espaço reservado. A partir das 17 vai ter a banda KM76 fazendo um som pra nós aí, gurizada bacana aí, que também não vão estar cobrando nada aí do evento pra estar participando, pra brilhantar o nosso evento, né? E a partir das 19 a gente vai estar fazendo a transmissão do jogo da seleção aí, já vamos unir o útil ao agradável também, né? Então vamos fazer a transmissão do jogo tanto na área externa, temos uma estrutura montada, já estamos nos preparando aí, amanhã finalizamos com a estrutura externa da transmissão, como na interna também, com o ambiente climático. Climatizado, que a gente sabe que amanhã vai dar uma baixada na temperatura, uhum, né? Uhum. Mas se São Pedro continuar colaborando, que não chova, já tá ótimo.
11: Já tá, né? Bom, né? Pra todo mundo, né? Aberto.
12: Isso,
11: pra todo mundo.
12: Aberto ao público aí, tanto pra quem tem carro, como quem não tem carro antigo, quiser lá com a família, a gente quer tá prezando muito por isso, manter esse ambiente aí, tanto as associações aí também prezam isso, de ser um momento realmente de confraternização, uhum. E troca de ideia, né?
11: Toda legal, a família. Legal demais, ó. Então, se você não tinha onde torcer pelo Brasil e você é fã do carro antigo, dos antigos, aí vai lá no rolê noturno na Cooper Passo. Léo, mais alguma coisa?
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11: Ah, sim, tem que falar.
12: E também em bebida também, a gente vai estar fazendo umas promoções especiais para esse dia, né? Exclusivamente para esse dia. E queria aproveitar também, Júnior, queria falar do... Nós somos um ponto de recebimento da campanha do agasalho, da Rede Videirense de Combate ao Câncer. E hoje seria o último dia de coleta, mas aí a gente pediu para o pessoal, para a gente aproveitar esse fluxo de pessoas, sim, né, que provavelmente vai acontecer. Contamos também com o apoio do pessoal das associações dos carros antigos aí, que é a Viva, a Uniamoc e a Rost 69. Para estar estendendo até amanhã, né? Aí é um momento de a gente conseguir colaborar e talvez arrecadar mais doações também, né?
11: Legal, um dia completamente diferente para você levar sua família para se divertir no posto Cooper Passo. Léo, sucesso para vocês no evento. Venha mais vezes para gente bater um papo por aqui.
12: Show de bola, obrigado, Júnior. Obrigado, ouvintes. Valeu, um abraço.
11: Valeu, essa é a Rádio V. Você ouve e vê.

0: Down Under, aqui no Manda Ver nessa tarde de sexta-feira. E vale a sua participação até as 5, hein? 991011828, manda mensagem aí, me conta de onde você tá ouvindo a Rádio V. E não esquece de deixar o nome completo, porque hoje você pode se dar muito bem e faturar um vale-compras de R$150 do Itália Atacadista. 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
0: Tempo bom em Videira, temperatura 17 graus.
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7: Boa sexta-feira pra você que tá curtindo a Rádio V pelo rádio, ouvindo pela internet também. Chegando o som do Panda, Eu Te Seguro.
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8: Manda

Panda, eu te seguro. Bora mandar abraço pra galera que tá participando por aqui. O Alex tá mandando mensagem. O Luiz também tá curtindo a Rádio V. A Cíntia, quem mais? O Anderson, curtindo a Rádio V no bairro Farroupilha. O Marcos também, tá todo mundo ligado e mandando mensagem.

0: que hoje você pode se dar bem no final do horário. Faturar o Vale Compras de R$150 do Itália Atacadista numa sexta-feira. Ô, vai bem demais, hein?
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0: Rádio V, Bruno Martini e Adora, Sun Goes Down. 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
0: Rádio V, faltando um para as quatro.
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0: Feira pra você que tá ouvindo pelo rádio, ouvindo a gente pela internet também, ligou o rádio agora, vou te contar. Hoje, no final do horário, você pode faturar um vale-compras de R$150 do Itália Atacadista. Até às 5 dá tempo de você mandar mensagem. 99101-1828. Rádio V 4 e 14.
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0: Rádio V, Sam Smith e Normani, Dance with Stranger. Malifu, Várias Queixas, Sia, Unstoppable. E aí, já mandou mensagem pra ver? Ainda não? Então manda sua mensagem que ainda dá tempo. Aproveita, manda nome completo no 991011828. Tá rolando Manda Ver até as 5 e no final do horário você pode faturar um vale-compras de R$150 do Itália Atacadista. 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
2: A participação ativa dos jovens na construção de políticas públicas foi o principal destaque da 13ª Conferência Municipal dos Direitos da Criança e do Adolescente, realizada nesta quinta-feira no Parque da Uva. O encontro reuniu estudantes com idades entre 12 e 17 anos.

0: nos representantes do poder público, entidades, conselhos e profissionais que atuam na promoção e garantia dos direitos da infância e adolescência. Promovida pelo Conselho Municipal dos Direitos da Criança e do Adolescente, CMDCA, em parceria com a Prefeitura de Videira, por meio da Secretaria de Assistência Social e Trabalho, a conferência proporcionou um espaço democrático para reflexão, diálogo e construção coletiva de propostas voltadas ao fortalecimento das políticas públicas destinadas às novas gerações. A participação dos estudantes foi considerada um dos pontos mais importantes da programação, já que permitiu que os próprios jovens contribuíssem com ideias e sugestões para melhorar as políticas públicas voltadas ao público infanto-juvenil. Para mais informações, acesse o portal rbv.com.br.
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0: Rádio V, Vitor Clay com Joyce Alane, Abalo Psicológico, Shakira Burna Boy, Dai Dai, Bruno Mars. Rolou também o Menos é Mais com o Natan pela última vez. Rádio V, faltando 15 para as 5.
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0: Rádio V, Marcelo Falcão e Chorão, Legado, fechando o Manda Ver dessa sexta-feira. Rolou também o Ferrugem, Luan Santana com Ilha. Agradecer todo mundo que participou e mandou mensagem. E chegou a hora de saber quem fatura, então, vale compras de R$150 do Itália Atacadista. E foi você, Cristiano, final do telefone 5508. Parabéns, se deu bem, já vai receber a mensagem de confirmação e a orientação como faz para retirar o seu prêmio, tá bom? Depois do intervalo, tem o acesso livre, você continua ligado aqui na V.
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0: Rádio V, pontualmente 5 horas.
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9: Boa sexta-feira pra você que tá ouvindo a Rádio V pelo rádio, ouvindo pela internet também. Tá no ar o Acesso Livre, neste dia 12 de junho de 2026. 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Fabiano, você tá me ouvindo?
10: Olá!
9: Como é que tá, boa Fabiano? Tarde. Tudo certo?
10: Tudo bem, tudo legal.
9: Coisa boa, você já tá no climinha. Já tá mais hoje, tranquilinho, né? Sexta-feira e tal.
10: Hoje tem. O que eu não sei, mas tem.
9: Mas tem. Cris Menegas, boa tarde.
11: Olá. Primeiramente, uma ótima tarde a todos os nossos ouvintes. Segundamente, queria te dizer uma coisa, Júlio Guedes.
12: Deixa eu dizer que te amo.
9: E o Instagram bombando, hein?
12: Deixa eu pensar.
9: O Instagram da Rádio V bombando.
11: É, a galera tá postando lá no @radiov102.9.
9: Tá postando
11: a sua foto com o seu amor, ainda que o Instagram quis nos boicotar hoje pela manhã.
9: Sim.
11: Deu uma baita de uma instabilidade no mundo inteiro aí. Bah. Os aplicativos da Meta, depois eu falar disso.
10: Bem louco. Até o Orkut caiu.
11: Mas o pessoal
9: Inamp
11: participou.
9: Não tocava nada hoje.
11: Desde cedo, a Sim. galera publicando as fotos ao lado do amor da vida e com a trilha sonora também. Isso. O amor que você ouve e vê. Tá lá no @radiov102.9, a gente tá compartilhando. Tivemos um sorteio, inclusive, ao meio-dia, Júnior. Logo, as pessoas que ganharam já vão receber aí a mensagem de confirmação do
9: Legal.
11: Prêmio, tá? Eu tenho os nomes ali, você pode me alcançar que eu vou falar no ar. E aí depois... Os quatro primeiros ganhadores, né? O pessoal que já participou pela manhã. É, ganhou a caixa decorada aí, foi a Deise Fernanda.
10: Nossa, cervejinha.
11: Quem ganhou a massagem e a unha, também o design de unhas, foi a Vanessa Maia. O kit vinho lá da Vinícola Zago, quem ganhou foi o Felipe Prigol.
9: Aí, ó.
11: E o combo do Capivara Lanches foi o Patrick do Nascimento e a sua namorada,
9: legal,
11: obviamente,
9: bom
11: né?
9: Bom demais.
11: Cada um desses aqui com seus respectivos namorados e namoradas. E aí, logo mais às 18 horas aqui no Acesso Livre também, a gente vai encerrar as participações da galera que tá ainda postando
9: certo.
11: A foto lá. Vai até às 18 horas.
10: Então
11: e aí
10: digere.
11: Temos mais quatro sorteios, tá?
10: Vamos deitar o cabelo aí, senão não vai dar tempo.
9: Te mexa.
11: Mais quatro sorteios. Lembrando que os prêmios são o buquê de rosas vermelhas, lá da Floricultura Flor e Amor.
9: Oh.
11: Aí temos a hidratação de cabelo e também o design de sobrancelhas do espaço Entre Elas. E lá da Vinícola Zago temos o Vale Piquenique no Jardim del Vino. Da Vinícola Zago. E pra fechar também, os R$150 em Vale Compras da Vani Modas.
9: Legal,
11: tá?
9: Boa. Então dá tempo ainda, vai lá no nosso Instagram.
11: Isso aí.
9: O que é que vamos falar hoje?
11: Ah, do Dia dos Namorados, né?
9: Que é que vamos, qual
11: galera comemorando.
9: Os destaques pra hoje? Fabiano Trindade.
10: Eu vou falar da mandioca.
9: Ô, louco.
10: Não deu tempo de falar ontem, hoje eu vou falar do pé da mandioca. Pé de mandioca de 84 quilos, surpreendeu aí o agricultor.
9: Pensem, rapaz, fazer uma vaca atolada aí, ó.
10: Ah,
9: Tá, dá pra fazer.
11: Dá pra tolar umas 4, 5 vacas.
9: No tacho.
10: É doido. Bom, né?
9: Bom demais.
11: Eu vou trazer também aqui, ó, vou contar essa história pra vocês de um atendente do IML que fez um pix do celular da pessoa que tinha falecido e acabou preso.

0: caso. Vou trazer
1: não
0: também.
1: Adianta, não compensa. É, vai,
0: o crime não compensa.
2: Não compensa.
0: Os tipos de casais clássicos. Qual, em qual, de repente, você se enquadra? Você
2: legal.
0: Que está nos ouvindo aí. Eu vou trazer alguns tipos de casais. Tem vários, né? Mas eu vou citar alguns aqui. Também vou trazer o que aconteceu aí com o Instagram, o Facebook, que apresentaram a instabilidade nessa sexta-feira. Sim. Todo mundo doido pra postar o Dia dos Namorados e não ia.
2: Você sem vergonha, não me postou nada ainda, não me marcou. E a culpa era da Meta, tá vendo?
1: A Meta sempre foi cumprida.
0: E olha só, gente, fazendo história, Elon Musk virou o primeiro trilionário da história da humanidade.
2: Não pode dar essa notícia. Eu tinha separado essa.
0: Ah, é?
2: Uhum,
0: ah,
2: não. Que chama atenção, né, não. Cara? É muita grana, bicho.
0: Traz as tuas aí.
2: Não, é só essa.
1: Ele é meio alienígena, né?
2: Ele é.
1: A turma
2: então,
1: tem uma...
2: sul-africano.
0: Teremos essa notícia, o Junior Guedes vai trazer pra nós.
2: Não, eu vou só acompanhar.
0: Não, eu vou contar essa daqui da Nubank também, que enviou um e-mail sobre o suposto fechamento por engano e assustou vários clientes aqui no Brasil. Foi pegadinha do malandro. Me assustei. Me apavorei.
2: O pessoal que tá mandando mensagem no WhatsApp querendo participar do sorteio é pelo Instagram. Vai lá no Instagram, tá bom? Nos stories do Instagram.
0: Tá lá.
2: Não é pelo WhatsApp, não. É lá pelos stories. Tem que postar a foto do amor com a sua música, a sua trilha musical.
0: Tá lá o filtro, né? Tem que estar usando o nosso filtro.
2: Tem que
0: seguir lá.
2: Filtro.
0: A Flor e Amor.
2: Tá permitido usar filtro.
0: Entre elas. Vinícola Zago.
2: Deixa eu ver quanto
0: vai
2: tá. Tá rolando Canadá e Bósnia. A hora que eu vi tava 1-0 pra Bósnia.
1: Foi tudo pra Bósnia.
2: Eu acho que ainda tá 1-0. Não acho que ou não voltou. Não. Daqui a pouco eu trago esse resultado.
0: Boa.
2: Boa. Vamos curtir um sonzinho na sexta-feira ou vamos falar de quem, Fabiano?
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2: Maravilha.
0: Seguinte, ontem o Fabiano recebeu aí o presente dele lá da Chili Beans.
2: Olha,
0: do Dia dos Namorados.
2: Malandrão.
0: Tá de óculos novo.
2: Tá.
0: Já vou subir
2: garotão,
0: o vídeo,
2: hein?
0: Dele, né? Que, dele recebendo o presente
2: todo
0: dele.
2: Meninão.
0: E quero aproveitar, já que a nossa audiência mandou meninão. Mensagem ali no WhatsApp, vamos fazer o seguinte: a gente tem também o sorteio da Chili Beans pra fazer da câmera.
2: Olha, que legal.
0: É, uma câmera daquelas retrô. Né, uma câmerazinha pra você que quiser dar uma olhadinha.
2: Super
0: tá
2: bonita.
0: Lá no Insta, tá?
1: Eu, meu que daí?
2: Que quiser
1: tá aí.
0: Meu desejo de meu como
2: sonho
0: é que chama?
2: Consumo.
0: Sonho do consumo.
1: Mas
0: tá
1: então,
0: ali.
1: Então vai conseguir.
2: Boa.
0: Então participa aí no 991011828, nome completo, né?
2: Boa, manda no WhatsApp aí, tá bom? A gente tá esperando. Bora curtir o som do Diplo com Cameron Whitcomb.
0: Aí ó, Cameron.

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2: Uma campanha promocional lançada pela Coca-Cola em preparação para a Copa do Mundo de 2026 acabou gerando um efeito inesperado em diferentes regiões do país. A iniciativa, que previa a distribuição de figurinhas colecionáveis escondidas sob os rótulos das garrafas, provocou uma onda de remoção das embalagens por parte de consumidores. Segundo informações, em diversas cidades, clientes passaram a retirar os rótulos diretamente nos pontos de venda na tentativa de acessar as figurinhas especiais sem a compra do produto completo. A prática se espalhou rapidamente e chamou a atenção de supermercados e da própria fabricante. Com a ação, várias garrafas acabaram ficando sem identificação, o que comprometeu a comercialização e obrigou os estabelecimentos a retirarem os itens das prateleiras.

áreas. Sem o rótulo original, os produtos deixaram de atender aos padrões exigidos para a venda. Diante do cenário, a Coca-Cola iniciou um processo de recolhimento das unidades afetadas e passou a organizar a substituição das embalagens danificadas, evitando prejuízos maiores para o varejo. A empresa também orientou parceiros comerciais a comunicarem imediatamente qualquer ocorrência de violação nos produtos. 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
7: Tá de volta ao Acesso Livre nesta sexta-feira, 12 de junho. Vamos falar de quem, Fabiano?
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7: 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A galera tá participando pelo WhatsApp 991011828, inclusive mensagem de áudio. Fala aí!
9: Boa tarde, Rádio V, aqui fala o Justino Neres. Fala, Justino. Quero participar do sorteio da Chili Beans.
7: Valeu!
9: Obrigado!
7: Boa sorte pra você. O pessoal manda mensagem mesmo, rapaz.
10: Legal! Tá, e é bem bacana a câmerazinha aí pra você fazer umas fotos retrô. Bem legal. Essa câmera era brinde lá da Chili Beans. Na compra aí dos produtos, você ganhava ou o porta-joias que a gente sorteou na semana passada, ou essa câmera que é bem legal também. Então, bora participar aí. 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
7: Maravilha!
10: É que não é bem aqui, né? Mas ali pra baixo.
7: Mais para baixo, logo mais para baixo. Tem uma mensagem aqui do Dia dos Namorados, Fabiano.
10: Dia dos Namorinhos.
7: Ó.
11: Dia 12 de junho, Dia dos Namorados.
5: E você, já comprou um presente para o seu amor?
10: Aham.
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0: Eu gosto de palmito. Não tem palmito?
1: Cada uma.
2: Essa aí é pra surpreender mesmo.
1: Pra surpreender,
2: né?
1: Mas ó.
0: O pior é que eu gosto do de pepino em conserva. O senhor não me dá um pepino em conserva. Pepino.
1: É bom.
3: Hoje é só coraçãozinho e reserva em motel. E reserva. Champanhe, pizza. Ó. Só love, só amor. Aí amanhã vai ser mais ou menos assim.
1: Como?
4: O bêbado nojento! Você é um bêbado nojento!
1: Não é, não é por aí. Não é bem por aí.
0: Só vi verdades no Instagram hoje.
1: Não é.
0: Muitos casais apaixonados.
1: Não é bem por aí.
0: Falando nisso, então tem vários tipos de casais, né?
1: Uhum.
0: Os mais clássicos aqui. Tem o casal Romeu e Julieta. Aquela que ele pede e ela dá um beijinho.
1: Legal. É o oferecimento da piada já? Como é que é?
0: Não,
1: veio atravessado o tema hoje?
0: É que me empolguei. Atravessou. Aí eu achei que combinava, cabia a piada. Enfim. O casal Romeu e Julieta. O casal Romeu e Julieta, ele é aquele casal super meloso. Vivem um eterno filme romântico, onde um tá, o outro tá também, sempre trocando elogios e carinhos constantes. Outro tipo de casal?
2: Outro.
0: É o casal gato e rato. Parece viver em pé de guerra e adoram provocar um ao outro com piadas e sarcasmo. Mas essa dinâmica, na verdade, é a forma que eles encontram de demonstrar carinho.
1: Ah.
0: E aí, vocês combinam mais com Romeu e Julieta ou mais com o gato e rato? Acho que é uma mistura de tudo, né?
1: Tem que ser, né?
0: Meio que uma mistura de tudo. Daqui a pouco eu trago mais alguns.
1: Boa, boa, boa. Vamos de informação, Fabiano.
2: Já que estamos falando em Dia dos Namorados, vamos falar aí da...
0: Só você fala nisso
2: do
0: hoje.
2: Do pé de mandioca, então, aí.
1: Vamos, claro, pô.
2: É, tem tudo a ver, tem tudo. Um agricultor do município de Schroeder, conhece?
1: Conheço.
2: Schroeder. No norte de Santa Catarina, teve uma surpresa durante a colheita de um pé de aipim. Mandioca ou macaxeira também, que alcançou aí impressionantes 84 quilos. Você já viu uma mandioca desse tamanho, Juninho?
1: É mandioca,
2: é um pé, na verdade, né?
1: É
2: um pé de mandioca. O resultado em comum chamou a atenção da família e de moradores da região. O produtor, aí, o Adilson Kluck, ele contou que cultiva aipim na propriedade da família há décadas, mas nunca havia registrado uma produção tão expressiva em uma única planta. Segundo ele, o tamanho do tubérculo só foi percebido no momento da retirada da terra. Devido ao peso e ao volume da raiz, foi necessário reunir 4 pessoas e utilizar cordas.
0: E 4 segurando na mandioca e
2: 4,
0: puxando.
2: E também pedaços de madeira para conseguir concluir a colheita. O trabalho levou cerca de uma hora até que todo o aipim fosse removido. O agricultor explicou que a planta permaneceu na lavoura por aproximadamente 2 anos e meio, período superior ao normalmente utilizado para a colheita, que costuma ocorrer entre 8 meses e 1 ano e meio após o plantio.
1: Será que fica boa ou não? Ou ela...
2: Olha...
1: Fiquei curioso agora.
2: Eu acho que se cozinhar bem dá, né?
1: Nossa senhora, mas deixa cozinhando vários dias.
2: Olha o tamanho aí.
1: Ah, é gigante, rapaz. Tá doido,
2: né? Mandiocão, né?
1: Cor de louco, cor de louco. Aqui, ó, daqui a pouquinho o Lauro vai trazer a piada também.
0: É, hoje é dia, hein, Laurito?
1: 5h29. 5h29.
0: E aí? Galera já tá organizada pro Dia dos Namorados,
1: eu
0: né?
1: Acho que sim, né?
0: Se já comprou o presente, já deu o presente. Aí, mas ainda tem a janta, né?
1: Tem a janta, né? Tem gente que gosta de sair, tem gente que gosta de preparar em
0: casa.
1: Às
0: vezes quer dar uma economizada, né? Fazer alguma coisinha em casa.
1: Boa.
0: Dá pra gente pedir, de repente, uma carninha?
1: Dá, né? Claro que dá.
0: E tem novidades.
1: Temos
0: chegando
1: novidades
0: aí
1: hoje, né?
2: Rapaz.
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0: Oh,
1: junto
0: que
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1: 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O Vinícius tem um recado, inclusive, pra galera que tá ouvindo
0: Vamos
1: a Rádio
0: ouvir.
1: V nessa sexta-feira. Fala aí, Vinícius.
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2: Boa, Vinícius, valeu. 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
1: Mandou bem,
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2: 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Então, se você, de repente, vai fazer o jantar, então. 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
2: Né? Pá, já tá.
1: Cara.
2: E ali me salva, né? Porque é na frente de casa.
3: Você é cliente diário, né?
1: Uma vez que o povo vai comprar lá, vai pedir pra nós assar a carne lá,
2: não,
1: pra nós
2: não,
1: fazer
2: não.
1: Um churrasco.
2: Se levar a carne, dá.
1: É, mas muito legal.
2: É muito bom, tem hambúrguer pronto.
1: É uma delícia o hambúrguer.
2: Né? No domingo tem o franguinho, já facilita a vida.
1: Nossa,
2: já tem a maionese.
1: Você acordou mais tarde no domingo,
2: pronto,
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1: Salva demais.
2: Bom demais, sucesso
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2: Bom,
1: meu
2: facilita,
1: Deus,
2: né?
1: Eles estão
3: e a carne específica
1: deixando nós
3: pra...
1: mal acostumados.
3: Né?
1: Mal acostumados.
3: O corte da carne. Ele modifica o sabor.
2: Se
3: cozido,
2: você
3: né?
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2: Isso,
3: ver.
2: É esse aí. E é bom, né?
1: É, mano.
2: Bom demais.
1: Eu não sei, eu nunca comi desse, eu acho.
2: Opa, já fiz.
1: Já?
2: Só que era com outro nome.
1: Ah.
3: Carne sim.
2: Carne.
3: Não, sendo carne.
2: Vamos pra piada, pode ser?
1: Pode,
2: vamos
1: lá, nessa.
2: Chega aí.
1: Piada é sempre bom, né? Pra divertir aí a galera.
2: Divertimento das pessoas.
1: Finalzinho de tarde, né? A galera já tá assim,
3: quer
1: a semana puxada. Semana.
2: Quer me conhecer.
3: Querem te
1: Pensa.
3: Conhecer. Sempre me perguntam quem que é ele. Não, é um vivente lá que tá com nós e gente boa até. Daí querem vir aí.
2: Querem vir conhecer aqui, beleza? Fico.
1: Quem quer?
2: Como é que é?
3: Ah, tem um monte de gente que quer conhecer o Lau.
2: Fico muito envergonhoso, assim. De...
3: É orgulhoso.
2: Ah, é isso. Das pessoas gostar das
1: quem
2: piadas.
1: Quem sabe, né?
2: A produção.
1: A gente faz um encontro dessa galera aí com o Lauro, numa oportunidade.
3: No
1: Arraiá.
2: Encontra
3: né?
2: com a Fátima Bernardes, não é comigo?
1: Não é mais com a Fátima Bernardes, agora
2: Você
1: é com a Patrícia.
2: Você vê que eu não assisto
1: Poeta.
2: TV.
1: É. Ô, Lauro, vamos lá então pra piada? Tá
2: vamos.
1: Na ponta da língua aí?
2: Eu li aqui.
1: Então
2: já.
1: Tá tudo certo. Vamos trazer o oferecimento, porque hoje a gente falou aqui, né, das carnes e tudo mais. Falamos do pessoal que tá marcando jantar fora pro Dia dos Namorados.
2: Uhum.
1: O oferecimento hoje é do restaurante. É o restaurante Tibó. Antes era buffet, agora Tibó tá aquilo.
4: Não vou lá, não.
3: Olha, eu vou comer em casa.
4: Não vou.
3: Hoje eu vou ficar
1: por em casa.
4: Não vou.
3: Não vou também.
4: Tá louco? Bota aquilo. Você tá doido.
1: E lá tem mandioca.
4: Tá doido,
1: essa ali que o Fabiano trouxe a notícia,
3: mais,
1: inclusive.
3: Mais uma tremenda.
4: O marido tá na rua com outra mulher e a mulher deixa.
1: Vixe, marido.
4: Um arranhão no pescoço do homem. Ah. Quando ele chega em casa no escuro, ele pisa de propósito no rabo do gato.
3: E aquela ameaça.
4: E o gato faz miau, e o cara sai correndo e disse... Ai, ai, ai. A mulher gritou, né? O que foi, marido? Aí o homem respondeu, esse gato me deu uma arranhada no pescoço.
3: Era um leão, um tigre?
4: Tirado no Satanás, né? Aí a mulher respondeu, sim, hoje ele tá atentado. Olha o chupão que ele deixou no meu pescoço.
1: Toma, dia dos namorados, tá aí.
4: Toma distraído pra ver se não dá ruim.

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2: Estamos de volta com Acesso Livre nesta sexta-feira, 12 de junho, dia dos namoreiros.
3: Namorados.
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2: Uhum. Então, o Lauro falou que queria comprar aqui, ia negociar, mas a gente recebeu aqui uma mensagem. Eu não sei, ô Lauro, é pra você essa daqui, ó.
5: Boa tarde, tchonjada do Acesso Livre.
4: Acesso.
5: Eu tenho um recadinho pra esse Lauro aí.
2: Não venha.
4: Pronto, quem que é agora?
5: Avise ele pra vir acertar com eu aí o brique que nós fez da bicicleta. Até agora ele não pagou.
2: Não devo nada, sou falador.
4: Quem que é esse aí? Como é que é o nome dele?
2: Você fica inventando moda. Você não dê bola pra
3: acho
2: ele.
3: Você é parente do Mulita, não é?
2: Parece mesmo, família.
4: É,
2: parece.
4: Eu acho.
2: Você tá,
4: se apresenta aí pra nós.
2: Tem que mandar o nome pra
4: manda
2: gente.
4: Manda o nome
2: quem é,
4: né? Certinho aí. Fala como é que foi.
2: Cobrando na caruda, rapaz. No
4: você
2: rádio.
4: Sabe que isso não pode, né, cara?
2: Não dá
4: nada. Processo.
3: Voltamos na antigamente era assim.
4: O pai do Junior Guedes cobrava todo mundo na rádio.
2: Tinha, né, cara? Antigamente, no passado, lembra que tinha isso? Atenção, fulano e fulano passaram na loja tal para tratar assuntos do seu interesse.
3: Cara.
4: Uma lista
2: seu interesse.
4: De devedores.
3: Mas era normal, né?
2: Não, era super de boa.
3: O Silvio Luiz, lá, o narrador, brincava, falava no jogo, né?
4: Pelas barbas do profeta.
3: Se fosse hoje, era...
2: Mandou mensagem.
4: Minha imitação.
5: Eu sou o Nino, aqui do Bocó Rapado.
4: Nino?
5: Vocês não conhecem o Bocó Rapado?
2: É o Lino do Bocó Rapado.
4: Lino do Bocó Rapado.
2: Olha aí, ó, Laura, você anda fazendo os esquemas aí e não paga o seu.
4: Eu digo pra você, viu? Vem aí uma hora dessa, vamos sentar, vamos tomar um café aí, porque não pode ficar assim, Laura.
2: Mas eu não devo nada pra ninguém.
3: Mas o cara tá cobrando.
2: Tá mentindo. É mentiroso, olha
4: aí. É golpe?
2: Isso é golpe.
4: Ah.
2: Como é que quando diz na internet que é falso?
4: É fake.
3: Isso. Fake nick.
2: Esse aí.
3: Fake nick.
2: Não tem nada a ver com isso aí.
3: Mas ele é daqui, né? Não é de longe, ele é daqui, né?
4: Do Bocó Rapado, hein?
2: Vamos falar de quem?
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4: Muito
2: bem. Audiência mandando mensagem aqui. Quem foi? A Tânia mandou: se o Brasil ganhar a Copa, seremos hexa. Se perder, será a sexta Copa seguida sem ganhar de um jeito ou de outro. O Hexa vem
4: bem,
2: muito bem.
4: Até porque, ó, a Copa vai acontecer no mês 6. Certo. Nós estamos no ano 2026. Brasil tem quantas letras?
3: 6.
4: Neymar tem quantas letras?
3: 6.
4: Tudo conspira, a numerologia tá aí.
2: Tomara, hein, tomara.
3: Eu vi o vídeo, o cara escreveu, em vez de escrever Hexa...
4: Ah, eu vi.
3: Xexa.
4: Ah, eu fiquei triste. Eu comprei uma camiseta do Brasil pro Júnior, não serviu.
2: Não, vai não, servir. Claro que eu preciso um pouco
3: só
2: mais
3: ficou
2: de
3: um pouquinho
2: de dieta, né? Tá difícil ultimamente.
4: Nós vamos pegar, vamos colocar.
2: Parar de comer tanta
4: é porque
2: coisa
4: daí
2: boa.
4: Ela é personalizada, né?
2: Uhum.
4: Mas é porque essas que a gente encomenda.
2: Mas você vai andar com o meu nome, é? Traz
3: coloca o Vinícius.
4: O tamanho é de um e vem outra coisa. O tamanho é diferente, não é o tamanho real dali da etiqueta, entendeu? Aí tá lá, Junior Guedes escrito. Mas o Fabiano deu uma boa ideia, só nós colocar escrito Vini na frente. Fica isso, Vini Junior Guedes.
2: Vou falar do Elon Musk. Vamos falar do Elon Musk?
4: Se
2: tornou nesta sexta-feira o primeiro trilionário da história após a estreia da SpaceX na Nasdaq.
3: Eu nem sei o que é isso.
2: Principal bolsa de tecnologia dos Estados Unidos, que reúne empresas como Apple, Google e Microsoft. Vale destacar que antes mesmo de se tornar um trilionário, o Musk já liderava a lista da Forbes de pessoa mais rica do mundo. Ou seja, ele não era um qualquer, ele já era
3: ele
2: o cara mais rico.
3: Cara, né?
2: Após a estreia da SpaceX na bolsa, a Forbes passou a classificar Elon Musk como o primeiro trilionário da Terra. Estimou a sua fortuna em 1,1 trilhão de dólares na manhã desta sexta-feira. Que tal, hein, Fabiano?
3: Como é que sabe que tem todo esse valor, que tem tudo isso, né?
2: É porque é o quanto vale a empresa, né? Uhum. Quanto vale, passa a valer a empresa.
3: Como é que vai calcular,
2: eu não consigo nem imaginar quanto é de dinheiro isso.
4: É, eu também não.
2: Quanto, é muita coisa.
3: O quê? Duas malas?
4: O cara que veio do nada, né, meu?
2: É.
4: Conseguiu ficar trilionário. Fez as coisas certas na hora certa, teve os contatos certos. E tá aí,
3: acho que já,
4: o primeiro trilionário da humanidade. Que loucura, hein?
3: Já vendeu pra brilhar, né?
4: É. Vou trazer alguns estilos, alguns tipos de casais. Já falei do casal Romeu e Julieta, do casal Gato e Rato. Agora eu vou falar do casal comédio, casal zoeiro, né? Que encaram a vida como uma grande piada. E estão sempre rindo de perrengues, pregando peças um no outro ou criando memes também, né? Ou enviando memes um pro outro.
2: Ah, eu acho que nós estamos mais nesse
4: então,
2: aí.
4: Então, acho que combina, né?
2: Rapaz,
4: de levei um cagaço do Júnior.
2: Deu um susto dela sair no banheiro à noite e me escondi no outro quarto e fui filmei ainda. Aí o outro dia fui filmar, eu digo, não, vou fazer um compilado de sustos.
3: Não deu
2: certo. Ela não te assustou?
3: Ah, já sabia, né?
4: Não, pior que não
2: sabia,
4: é porque...
2: Cara. E o pior é que eu fiquei uns 10 minutos atrás da porta esperando ela.
3: Não deu certo.
2: Não deu certo.
4: Ai, ai, ai.
2: Vamos curtir um sonzinho ou vai trazer informação, Fabiano?
3: Ah, tendo o humorista aí, a apresentação do humorista Eros Prado, em Laguna, no sul de Santa Catarina, marcada para amanhã, mudou de endereço após a Fundação Lagunense de Cultura indeferir o pedido de utilização lá do Cine Teatro Mussi. E aí, claro, né, a decisão gerou repercussão nas redes sociais e levou o artista a criticar a situação, chegando a mencionar censura em um comentário. É conhecido pelas participações no antigo programa Pânico, lembra? Ele falava, o bordão dele é mentira!
2: Mentira!
4: E ele fez muito o pagode da ofensa,
3: isso,
4: né?
3: Ele se apresentará com o espetáculo A Quinta Série Venceu. O evento vinha sendo divulgado há cerca de 2 semanas, tendo o Cine Teatro Mussi como local de apresentação. Em nota, a FLC informou que o pedido de utilização do espaço foi deferido em processo administrativo porque não houve comprovação do pagamento da taxa de uso dentro do prazo previsto pelas normas vigentes. E segundo a Fundação, não existe aí reserva, autorização ou confirmação válida para a realização do evento nas dependências do Cine Teatro Mussi. O órgão também destacou que qualquer divulgação, venda de ingressos ou campanha publicitária indicando o teatro como local do show não possuía autorização oficial. Então, teve esse mal entendido e aí repercute na rede social, porque o cara é famoso, o cara é conhecido
2: certeza.
3: E tal, mas vai ser num outro local e não nesse que era pra ser, mas vai acontecer, né?
2: Boa. A atualização do placar, Bósnia e Canadá 1-1 já nos acréscimos.
4: Empatou.
2: Não, mas tá nos acréscimos ainda, tá rolando 6 minutos de acréscimo. Já rolou 3 minutos e tá 1-1, hein? 1-1.
4: Acho que vai terminar empate,
2: Acho que vai terminar empate.
3: É, tudo indica.
2: Cor de louco. Bora curtir o som do Mike Towers. Una, na...

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11: Estamos de volta com acesso livre nesta sexta-feira, dia dos namorados. Tem gente que vai passar como o dia 12, esperando o dia 13.
12: É, desse jeito aí.
11: E tem também aquele que é romântico, mas ele também é da bagaceira. Então, ele mistura tudo, né?
13: Só no mar e se passione.
12: Vamos dali. Para não tomar, hein? Indo pra casa.
14: É sucesso, hein?
12: A cremosa tá esperando em casa. Que bom que você tem um amor pra chamar de seu, hein?
11: Oh.
12: E ó.
11: Só no Coisa da Lavita.
12: E o refrão? Eu gosto do refrão.
11: Não veio.
12: Não veio?
14: Não veio. Essa não veio.
12: Yeah.
14: Só outra versão.
11: Só outra versão. Ah. Vamos lá, Fabiano. Conta pra gente.
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11: Maravilha. Vamos falar de esporte? Chegou
12: vamos
11: o nosso
12: nessa,
11: momento?
12: Tá na hora.
11: Vamos lá então. Chama eles. Chegou a hora.
12: Chama o Doca.
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11: Fabiano Trindade, o homem do esporte.
14: Nossa,
11: um homem!
14: Com
11: a besta enjaulada.
14: Tá feio o esporte, então.
11: Ai.
14: Quero saber quanto é que tá Canadá e Bósnia. Um a um?
11: Eu acho
14: terminou?
11: Que terminou. Um a um. Terminou.
12: O jogo.
11: Terminou o jogo.
12: E como ontem é que tá a Coreia ganhou, né? Da República Tcheca.
14: Tcheca.
12: Agora mudou o nome, né?
14: É, agora eu li e pensei, mas erraram aqui, ó. Não tá certo?
12: Não.
14: Não, e tá certo. É Tcheca mesmo.
11: Tcheca.
12: É.
11: Como é que tá a expectativa de vocês pra...
12: Ah, como é que tá a minha expectativa? Olha eu, com a camisa do Brasil.
11: Com a camisa do Brasil.
14: É, o menino veio com a dele.
11: Vamos ter

0: Não, a minha não deu pra
1: fazer
0: usar.
1: Uma doação.
0: Não, não, não deu pra
2: usar. Por baixo sim dá.
0: Não, mas tá doido.
1: Embalado a vácuo.
0: Você ri porque você viu o vídeo, né, Fabiano? Você também não me ajuda.
2: Lembrei da Copa daí, não sei
0: qual. Como é que tá o coração do brasileiro pra amanhã?
2: Não,
0: então, tá na expectativa, tá claro. Confiante.
2: E o Carlo Ancelotti.
1: O Hexa é o novo Papai Noel, né?
2: Carlo Ancelotti.
1: A gente acredita.
2: Que é algo que mais. Tem um salário maior, né? Dos treinadores.
0: É, não sabia.
2: Tem, a Cris falou ontem.
1: É, tem. Ele é o que mais ganha, mais de 9 milhões de euros.
2: Tu é doido. Ele comentou aí sobre a preparação do Neymar para a Copa do Mundo em entrevista. Nesta sexta-feira, ainda sem treinar com a seleção brasileira em Nova Jersey, em recuperação de uma lesão na panturrilha, o camisa 10 não entrará em campo na estreia do Brasil contra o Marrocos, amanhã sábado, mas o treinador espera contar com o astro na próxima semana. Neymar ainda não foi a campo de chuteiras durante a preparação da seleção nos Estados Unidos. Ele já fez treinos com bola com o restante do elenco, mas só trabalhou com tênis de corrida e tem passado mais tempo na fisioterapia. Então aí o técnico, né, o Ancelotti, tá com a questão aí de na próxima semana.
1: E saiu um comentário na internet que a esposa do Neymar tá grávida novamente.
0: É?
1: Ela teve recentemente, filho. Bom, se ele meter gol como ele vem metendo filho aí, a torta e a direito, tamo bem.
0: Doido, né? Esperamos.
1: E o Vini Júnior comentou na foto da Virgínia, gente.
0: Ah, e aí?
1: Isso ela quer ganhou dizer... um buquê. Mas nem sei quantas rosas, um jardim inteiro. E aí, o pessoal já ficou, meu Deus, quem é que deu as rosas pra Virgínia? Aí vai nos comentários, tá lá, o coraçãozinho do Vini Júnior. Ela tá negociando e negociava, não dá pra defender.
0: Bah, aí fica difícil.
1: Tá doido. E aí, deixa eu falar pra vocês o seguinte.
0: Daqui não tem nada.
1: Pesquisas recentes indicam aí que a galera vai assistir a Copa do Mundo, né? Eles gostam de assistir em bares, restaurantes, né? Pra assistir, mas em que canal? Porque hoje a Copa do Mundo ela é transmitida em vários canais. Pela TV Globo, antigamente tinha essa hegemonia,
0: era
1: né?
0: Só a Globo.
1: Hoje não. Tem a Cazé TV que vai fazer a transmissão, o SBT também. Mas a TV Globo continua sendo a escolha principal, liderando a preferência do público geral. A Cazé TV está consolidada como a única opção digital que transmite 100% dos jogos. E o SBT retorna às transmissões do Mundial, apostando em nomes de peso, como o Galvão Bueno e também o Thiago Leifert, né? Então, muita gente vai assistir... Porque o Galvão leva o público dele também, né? Para o SBT. Tem muita gente que gosta.
2: Também.
1: E o Thiago também.
2: O Thiago é diferente também, é legal.
1: Eu gosto muito dele também. Vocês já têm definido em que... Aonde que vocês vão assistir?
2: Ah, eu vou do SBT ali por causa do Galvão.
0: Eu não sei, tô pensando também.
1: Acho que o primeiro tempo vamos no Galvão. No segundo tempo vamos no Cazé. Né? O que você acha?
0: Yeah, pode ser. Pode ser. Claro. Pode ser.
2: A gente... Opção tem, né? É, pra todo mundo.
1: Legal. Tá aí. E você aí que tá ouvindo a gente, além de participar, concorrendo a prêmio.
0: O pessoal
1: aí,
0: tá mandando,
1: né,
0: mensagem aqui.
1: Ah, é?
0: Todo mundo quer a câmera da Chili Beans.
1: Boa,
0: tá
1: que também é bem legal. Também
0: tá bombando.
1: Também, tanto que eu falei dessa câmera aqui, todo mundo quer mesmo.
0: Bombando.
1: O volante Thomas Partey, da seleção de Gana. Gelou, né? Achou que era um oferecimento. Thomas. Da seleção de Gana, ele foi impedido de entrar no Canadá, onde a equipe estreia na próxima quarta-feira, dia 17, por conta de um processo ao qual responde a uma acusação de estupro na Inglaterra.
2: Eita.
1: Segundo o jornal The Athletic, o jogador que atua no Vila Real da Espanha foi impedido de entrar no país por conta de um processo que responde na Inglaterra e não estará em campo na primeira partida da equipe contra o Panamá. O fato foi confirmado pela FIFA por meio de uma nota oficial e ele chegou a ser preso no ano passado quando ainda atuava pelo Arsenal. Tenso, né? O Ricardo da Copa de 70, lembram dele?
0: Sim. Não.
2: Ricardo?
1: Não, ele apareceu no...
0: Não.
1: Era da Copa de 70, né? Que
0: não,
1: nós assistimos no documentário. É. Que ele acabou ficando fora, ele se lesionou e não pôde jogar, mas ele ficou junto com o grupo dando incentivo, que ele era o cara que animava a equipe e tal. Ele também estava indo para os Estados Unidos agora para assistir a Copa e chegou no aeroporto, foi preso. Pensão alimentícia.
2: Ah, sim.
0: Ricardo?
2: Não, acho que não é da CT, esse é mais novo.
1: Não, é de 94?
0: Ah, de 94, é o Gilmar, eu acho. Que era o goleiro? Não.
2: Não, não.
0: É Ricardo.

0: É Ricardo.
1: Ricardo? Qual sim, será? Sim.
2: Era o que era agora. Mineiro.
0: É, não, se, não me se recordo. A foto, você vai lembrar.
1: Tava vendo os nomes estranhos de jogadores, Fabiano. Você já chegou a dar uma olhada na lista dos nomes estranhos dos jogadores?
2: Difícil de falar, né?
1: Tem o Armando Bispo.
0: Armando.
1: Armando Bispo.
0: Lembro do Armando Madureira.
1: Tem Vozinha.
2: Vozinha. Ah, Vozinha.
1: Vozinha. Jeremy Doku.
0: Esse aí é famoso já.
2: Ricardo Rocha é o nome.
1: Ah,
2: esse
1: Ricardo
2: cara.
1: Rocha.
2: Esse mesmo.
1: É, tem os nomes estranhos. Agora, eu acredito que as seleções que tem aqueles, não sei o que, Vitch, aquilo fica mais difícil.
2: Ibrahimovic.
1: Pro narrador.
2: É,
1: né?
2: Inclusive, a Croácia,
1: o Ibra,
2: né?
1: O Ibra diz que vai torcer pra Croácia e não pra Bósnia. Declarou a torcida para a Croácia e não para a Bósnia. Porque
2: ele é bósnio?
1: Origem bósnia.
2: Ah.
1: Ele falou que vai torcer para a Croácia. E os torcedores da Bósnia já ficaram estranhando. Pô, sim, achei que ia estar com nós. Que jeito, como
0: eu?
1: É que não vai?
2: E hoje tem mais uma abertura ainda, né, da Copa, que vai ser nos Estados Unidos. Porque a que aconteceu hoje pela tarde foi no Canadá, lá em Toronto, antes dessa partida aí do Canadá. E os Estados Unidos joga contra o Paraguai hoje também, às 23 horas, né, muito no horário bem. De Brasília, para quem quiser
1: Estados
2: assistir.
1: Estados Unidos e Paraguai, quanto você acha que vai?
0: O Paraguai ganha 2-1.
1: 2-1.
2: Eu acho que 2-0 Paraguai.
1: E eu já aposto mais no 2-1 para os Estados Unidos.
0: Para os Estados Unidos.
2: Ao contrário.
1: Para os Estados Unidos.
2: E vamos deixar os nossos palpites para o jogo da seleção aqui?
1: Lá.
2: Palpite?
1: Palpite?
2: Palpite?
1: Palpite? Vou coxa ou...
2: O seu palpite?
1: Vamos lá, Fabiano. Brasil.
0: 3-0.
2: Pro Brasil?
0: Sim.
2: Que esperançoso.
0: Não,
1: e aí?
0: Não adianta.
2: Eu acho que eu falei hoje pela manhã aqui, junto com o João Luiz e o Léo, e eu vou deixar o mesmo palpite.
1: Qual que é o teu palpite?
2: Era 1-0.
1: 1-0? O meu palpite é 3-1 Brasil.
0: Olha aí.
1: 3-1.
2: Eu fui magrinha, né?
0: Eu abandono.
1: Eu acho que 3-1 tá de bom tamanho, não sei.
2: Boa.
0: Porque a gente lembra do passado da...
2: Ai, mas eu tô otimista também, porque eu não tô dando gol pra eles, né?
1: Ah, não, não. Mas nós vamos tomar, né? O Alisson no gol, né? Umzinho tem que tomar.
0: É.
1: Porque ali não
0: depois,
1: inspira,
0: né,
1: muita confiança.
2: Não, mas a zaga tem que trabalhar melhor.
1: Não, a zaga não tá trabalhando tudo isso, não.
0: Não.
2: Esperamos que tenha melhorado isso, o Ancelotti, porque vai ganhar 9 milhões, pelo menos isso.
0: Só para terminar aqui da Fórmula 1, a primeira sessão do inaugural GP de Barcelona, Catalunha, terminou nesta sexta-feira com o George Russell na frente. O inglês liderou o primeiro treino livre no circuito de Barcelona, Catalunha, com volta de 1 minuto 16 segundos e 363 milésimos, à frente de Oscar Piastri e o Charles Leclerc. O brasileiro Gabriel Bortolotto ficou em 12º lugar. É, Fórmula 1. E eu sempre lembro, 94, quando o Ayrton Senna foi lá para o chute ali, né, que ele foi lá em campo, lembra? No jogo Brasil.
2: Então, o pontapé inicial.
0: Sim. É, ele foi lá e... Mas sempre vem na cabeça, né, cara?
1: A nossa audiência também tá confiante, olha aí.
3: Eu queria desmerecer aí o Brasil, mas eu não sei não, hein? Eu acho que vai dar um 2 pro Marrocos e 1 pro Brasil.
1: A Denusa mandou 2-1 pro Brasil. A galera tá confiante.
2: Vamos torcer, gente. Acender a velinha.
1: Vamos lá. 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
5: De volta com o Acesso Livre. Antes de continuar, só fazer uma correção.
6: Certo.
5: O Ibra, na verdade, é sueco. Ele é sueco. Mas ele diz que vai apoiar a Croácia. E ele tem origens na Bósnia, mas ele é
7: tudo
5: sueco.
7: Por ali, né?
5: Ele é sueco.
7: Eu não entendo muito.
5: Um abraço pro Rafael, nosso
7: países.
5: Ouvinte, mandou mensagem aqui.
7: Ah, que legal. O pessoal é ligado, sueco, né? O pessoal entendido. Ó, eu vou pedir pra você falar com o Fabiano agora, e porque eu vou, tô terminando aqui o sorteio do nosso Instagram.
5: Show de bola, show de bola. Boa, tá bombando, né? Bombando. E o WhatsApp continua bombando ainda no 991011828 para a câmera da Chili Beans. Vamos falar de quem, Fabiano?
6: Essa câmera
5: é muito legal.
6: Eu queria também.
5: Muito legal.
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5: Boa, só vou reforçar o endereço da Mestres da Carne.
6: Certo.
5: Mestre das Carnes, o plural é diferente. É na rua São Paulo 124, no bairro Santa Gema. Galera mandando mensagem perguntando qual é o endereço. Ai, ai.
6: É bem fácil, né?
5: É fácil, fácil. A Dessu pega a esquerda
6: ali.
5: Boa, tem mais informação dali, Fabiano? Tô puxando daqui também. Hoje, sexta-feira, é dia de lançamentos, né? E a gente já mostrou há duas semanas músicas que falam do Brasil, da Copa do Mundo e tudo mais. O Marcelo Falcão lançou música também com Bruno Martini e o Carlinhos Brau. Eu me chamo Brasil.

0: Marcelo Falcão, Bruno Martini e Carlinhos Brown.
1: O Falcão, ele é totalmente diferente, né, cara? Você ouve...
0: A voz dele é diferenciada.
1: É sempre aquele, né, aquele ritmo ali.
0: Diferenciado mesmo.
1: Reconhece de longe.
0: Muito bem. Deixa eu ver quem mais mandou mensagem. Cara, não para. Isso aqui tá uma loucura. Tá uma loucura, loucura, loucura. Vou falar do Linkin Park. Trazer a notícia que eles anunciaram na segunda-feira. É o lançamento de um filme sobre a história da banda, com o título Unshatter. É um longa com o tema central da reconstrução e a reformulação do Linkin Park após a morte do vocalista, o Chester Bennington, em 2017. Após 7 anos de pausa, a banda anunciou a retomada da carreira em 2024, com a entrada da nova vocalista, a Emily Armstrong, e o lançamento do álbum From Zero. Primeiro com a nova formação, que é composto por hits como Emptiness Machine, Heavy is the Crown, Two Faced e tudo mais. E Unshatter, que é o título do filme. O anúncio foi feito através de um teaser e ainda não tem maiores detalhes sobre duração, data de estreia, os países que vão exibir o filme. Apenas um site oficial onde os fãs podem receber atualizações. Então quem é fã já deve estar por dentro. Tem um site oficial do filme para acompanhar o lançamento. A galera tá realmente esperando. Que eu confesso para você que eu gostava demais do Chester, mas a Emily no vocal não ficou devendo nada também não, cara. Ela manda bem.
1: Será que ela é neta do astronauta?
0: Não sei se tem ligação.
1: Que foi pra Lua?
0: Não sei se tem ligação. Mas
2: é legal, ela tá entregando.

0: entregando, né? Tá entregando carisma, tá entregando música boa aí também, o álbum que eles lançaram em 2024. Incrível, ainda toca e vem ganhando cada vez mais fãs aí, a Emily Armstrong. Pra fechar, eu vou trazer essa informação da Nubank aqui, que me chamou a atenção e que eu acho importante.
1: Isso aí mexeu com todo mundo hoje.
0: Os clientes da Nubank foram surpreendidos na manhã de hoje após receberem um e-mail informando que o Banco Central teria decretado a liquidação extrajudicial da instituição financeira. Eu confesso que não recebi esse e-mail aí, não vi. A mensagem enviada por um canal oficial do Banco Digital gerou preocupação imediata entre correntistas e rapidamente repercutiu nas redes sociais. O comunicado afirmava que as atividades da instituição seriam encerradas e orientava os clientes a solicitar o ressarcimento de valores até R$250 mil junto ao Fundo Garantidor de Créditos, mecanismo que é responsável por proteger recursos depositados em instituições financeiras autorizadas. Aí, diante dessa informação, o pessoal ficou maluco, né? Rolou aí compartilhamento em todas as redes sociais. Depois dessa repercussão, o Nubank se pronunciou oficialmente e informou que o e-mail foi enviado por engano devido a uma falha operacional pontual. Aí ele já tem o e-mail pronto falando que vai fechar.
1: Você tá louco, cara? Você tá maluco?
0: Segundo a instituição, o problema foi identificado rapidamente pelas equipes técnicas que adotaram medidas para corrigir essa situação aí. Aí na nota, o Nubank reforçou que mantém as suas licenças de funcionamento ativas e segue operando com segurança e estabilidade para milhões de clientes em todo o país.
2: Mas não mataram o rei Charles?
0: Super violeta.
2: Mandaram. Já tem pronto.
1: A nota pronta, né?
0: Aí o Banco Central também desmentiu a informação, tá? A repercussão aí, sabe como é que é a internet,
1: imagina,
0: né?
1: Imagina, né, bicho?
0: É rápida demais.
1: Dinheiro da galera, né? Não dá.
2: Ai, meus pila.
1: Não dá. Vamos então para saber
0: os sorteios?
1: Os sorteios, né? Prêmios e mais prêmios e tudo mais.
2: Prêmios e...
1: É muita coisa.
0: Olha, antes de qualquer coisa, eu quero de coração agradecer a todos os nossos ouvintes e também seguidores lá do Instagram que participaram junto com a gente da promoção O Amor Que Você Ouve e Vê. A gente encheu a nossa rede social aí com os conteúdos que vocês mandaram, que vocês postaram, usando o nosso filtro, colocando a música do casal, colocando a foto de vocês, celebrando o amor de uma forma muito especial, ao vivo, para todo mundo ver. Porque aquilo que é bonito, realmente, a gente precisa mostrar. Casais que se amam, se respeitam, estão junto para tudo. Então, parabéns a todos os casais pelo Dia dos Namorados e, mais uma vez, obrigada de coração por aceitar e topar aí essa brincadeira junto com a gente no Dia dos Namorados, movimentando a nossa rede social e a sua também. E, claro, que a gente tem o contraponto, né? Que são os prêmios, junto com os nossos parceiros, que também, ó, a gente enviou mensagem, olha, vamos fazer uma promoção assim do Dia dos Namorados, a gente quer presentear os nossos ouvintes e vocês podem ser nossos parceiros de imediato, todo mundo topou. Então, muito obrigada à Floricultura Flor e Amor, a Mike, sempre atende a gente com muito carinho, a Gabi lá da Clínica de Estética Entre Elas, a Ineide da Vinícola Zago, também a Liliane ali da Vani Modas, o pessoal lá da Capivara Food, João também, muito obrigada pela parceria, mais uma vez, uma promoção de sucesso, você que foi lá, seguiu os nossos parceiros também, marcou a Rádio V, muito obrigada. E agora a gente vai então para os quatro últimos
1: prêmios.
0: Os quatro últimos prêmios, lembrando, buquê de flor.
1: Essa só quem é das antigas pega a referência.
0: Lembra do Ídolos?
2: Não.
0: O que as mulheres querem, mano? Elas querem...
1: Carinho
0: e buquê de flor.
2: Não lembro, não tá tanta ligado. Coisa que
1: é
2: eu
1: muita
2: não lembro.
1: Coisa, Fabi.
0: Eu não sei porque que eu guardo isso. Não sei porque que a minha mente, o meu HDzinho funciona pra guardar esse tipo de coisa. Mas hoje, então, o buquê de rosas vermelhas vai para o Luigi Bortoni? Deixa eu escrevi, não sei ler
1: Luigi
0: minha letra.
1: Bortoni, é isso?
0: Não sei ler minha letra, gente.
1: Verifica,
0: socorro. É que eu escrevi rápido, porque daí, como foi pelo sorteador aqui, foi o. Cadê ele? Luigi passou de Bortolini.
1: Bortolini, pronto.
0: Bortolini.
1: Aí, ó, Luigi.
0: Parabéns.
1: Se deu bem, fera.
0: Obrigada pela participação. Quem se deu bem? Foi a mãe dele que vai. Se deu bem, que ele vai economizar e vai
1: claro,
0: poder
1: pô,
0: fazer.
1: Então, ele se deu bem.
0: Né?
1: Se deu bem.
0: O HI.
1: Faz a média.
0: A hidratação com o design de sobrancelhas. Quem ganhou foi a Gabriele Zanuso Forte.
1: Uhum.
0: Parabéns, Gabriele. Obrigada. E compartilhou também. A música que a Gabriele compartilhou foi essa daqui, ó. Cadê? Ó. Ela colocou a musiquinha.
2: Não,
0: mas
2: quero,
0: não vai.
2: Não, quer
0: vai, não tocou. Não, agora tocou.
1: Ah, Detonautas.
0: Detonautas.
1: Legal.
0: Oh, teve um monte de som aí legal que a galera compartilhou.

0: O piquenique lá da Vinícola Zago Vale foi a Ju Tedesco.
1: Parabéns. Que faturou.
0: Parabéns. E o vale de R$150 em compras ali na Vani Modas foi o Yuri Moreira, que provavelmente vai dar pra esposa dele. Beleza. Ou pra namorada, né? O Yuri Moreira.
1: Boa, Fabiano, chegou a sua hora de brilhar. Vamos lá para a máquina fotográfica da Chili Beans. Olha só, 56 mensagens. 56 mensagens, Fabiano.
2: Atenção.
1: 56, vai. Oi, Fabiano.
2: Parou.
1: E aí? Vamos lá.
2: Number. Hoje foi mais baixinho. 17.
1: Ó. Aqui, ó.
0: Esse prêmio é muito legal.
1: Parabéns, Júlia Fantin. Parabéns, Júlia.
0: Se deu bem.
1: E como se deu bem. Já vai receber aí no WhatsApp a orientação como faz para retirar o seu prêmio. Fabiano Trindade, segunda-feira de volta.
2: Estaremos aí, um bom final de semana.
1: Maravilha.
2: E até lá.
1: Maravilha. Cris, amanhã...
0: Amanhã cedinho, 8 da manhã tamo aí.
1: Beleza, eu amanhã às 6 da manhã tô por aqui com o Despertador também. Bom final de semana para todo mundo. Boa sexta-feira, aproveita o Dia dos Namorados. Tchau, fomos.
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5: Motoristas que trafegam pelas rodovias federais do oeste de Santa Catarina deverão conviver com um novo modelo de cobrança nos próximos anos. O governo federal confirmou a instalação de 11 pórticos de pedágio eletrônico na região, que utilizarão o sistema Free Flow, tecnologia que dispensa praças físicas e realiza a cobrança automaticamente durante a passagem dos veículos. A medida integra os projetos de concessão das BRs 282, 470, 153 e 480, atualmente em fase de audiência pública conduzida pela Agência Nacional de Transportes Terrestres, ANTT. O leilão das rodovias está previsto para ocorrer em dezembro de 2026. No chamado lote 1, que contempla trechos das BRs 282 e 470, os pórticos estão previstos para os municípios de Concórdia, Joaçaba, Erval Velho, Campos Novos, Curitibanos e São Cristóvão do Sul. Já o lote 3 abrange trechos das BRs 153, 282 e 480, com previsão de instalação dos equipamentos em Irani, Faxinal dos Guedes, Xaxim e Água Doce. Segundo o Ministério dos Transportes, os pontos foram definidos para evitar áreas urbanas e minimizar impactos nos deslocamentos diários dos moradores. A pasta informou ainda que não há previsão de implantação dos equipamentos dentro dos perímetros urbanos. 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
6: É isso mesmo, a partir de agora você passa a fazer uma viagem ao tempo através das músicas com o Retrô que tá começando por aqui. Uma ótima noite de sexta-feira para você sintonizado em 102.9. Eu sou o Daniel Santos, tô chegando por aqui. Você que já tava ligado aí com acesso livre aqui com a Rádio V, você que tá ligando o rádio nesse momento, seja muito bem-vindo ao Retrô. Vamos começando até às 7h30 por aqui, aquele programa que recorda das músicas da década de 70, 80, 90. O sucesso também que tocou ali no início dos anos 2000, a gente recorda juntos por aqui a partir de agora. Bora aumentar o volume do seu rádio aonde quer que você esteja, porque Érica, I Don't Know, é a primeira de hoje por aqui, para abrir bem demais aí esta edição de sexta do Retrô.
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0: Rádio V, Captain Hook. E a música Crazy Party tocando aqui na programação. Antes rolou o som de Erika, I Don't Know, abrindo bem demais aí essa sua sexta-feira, hein? É aquele clima também. Tudo bem, hoje dia dos namorados aí, o pessoal tá curtindo também aí, fazendo aquele esquema todo especial com seu amor, mas a gente já vai também entrando naquele clima já de final de semana também. É aquele esquenta pro fim de aqui com a programação da Rádio V, e o Retrô vai trazendo esses sucessos do passado pra você recordar aqui junto com a gente. Ó, aqui o Andrei me mandou mensagem, falou: ó, Dani, capricha aí no repertório, que hoje, né, nós solteiros aqui vamos reunir pra fazer aquele churrasco pra comemorar que nós estamos solteiros, né? Já que a gente não tem, né, companhia, vamos ter que assar uma carne, né? Abraço pra você, tamo junto. Ele pediu também pra curtir um som do O Rapa e vai se ligar já já depois do intervalo aqui na Rádio V. Abraço pra você, meu parceiro, tamo junto, viu? A gente segue por aqui, tem mais músicas no oferecimento da WL Veículos e também da Panificadora Novidades. E, claro, até 7h30, essa viagem ao tempo através das músicas que você curte aqui na Rádio V. Rádio V 6h49.
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0: Tempo nublado em Videira, a temperatura vai marcando 12 graus.
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0: Rádio V, quem viveu essa época viveu, né? Eiffel 65 e a música Blue tocando por aqui na programação de 1999, esse som, hein? Bom demais, hein? Bons tempos, hein? Final da década de 90, início dos anos 2000. Lembra deles? Ah, sensacional, hein? O Rapa com Rei John passou por aqui, ainda a Glória Estefan com Bad Boy também, tocando aqui em 102.9 nesta noite de sexta-feira. Pra você que tá ligado em todo lugar, curtindo a programação, a gente volta com a nossa sequência. Tem um som do Mr. President pra gente recordar de Coco Jumbo. 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

0: Rádio V, você ouviu Caleidoscópio e a música Tem Que Valer tocando por aqui na programação. Rolou Mr. President com Coco Jumbo também tocando por aqui. E as últimas do Retro são separadas para depois do break aqui na V. Rádio V 720.
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Rádio V, fechando por aqui, Whitney Houston, I Wanna Dance With Somebody, lá de 1987, para nós fechar o nosso baú por aqui, da saudade, para relembrar...

0: sucessos que teve Venga Boys, Uncle John from Jamaica, também tocando pra você aqui na V. Ó, ótima sexta pra você, tá? Uma ótima noite, um bom final de semana se a gente não se encontrar. E, claro, aqui nas ondas sonoras da Rádio V 102.9, a gente se fala. Ótima noite, tchau, tchau.
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3: A conscientização sobre a proteção dos animais ganhou espaço dentro das salas de aula da Escola Criança do Futuro Caíque em Videira. A instituição desenvolve o projeto Todos pelo Bem-Estar Animal, iniciativa que busca despertar nos estudantes a importância do respeito, cuidado e responsabilidade com os animais. Idealizado pela professora de inglês Miriam Delany, o projeto envolve alunos dos anos finais do ensino fundamental em atividades educacionais voltadas à causa animal. A proposta incentiva reflexões sobre abandono, maus tratos, adoção responsável e os cuidados necessários para garantir qualidade de vida aos animais. Segundo a professora, a ideia surgiu a partir de sua atuação voluntária na proteção animal e da participação do Conselho Municipal de Proteção Animal. Como parte das atividades, os estudantes produziram cartazes com desenhos, mensagens e imagens relacionadas ao tema. O material está exposto na escola e busca sensibilizar toda a comunidade escolar sobre a importância do cuidado com os animais. A ação também ultrapassará os muros da escola. Em parceria com uma empresa de reciclagem de Tangará, o CAIC iniciou uma campanha de arrecadação de papelão. Todo o material recolhido será encaminhado para reciclagem e revertido em ração, que posteriormente será destinada à PANVI, Associação Protetora dos Animais de Videira. 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
4: Fala galera, tudo certo com vocês? Aqui é o Léo Bettoni começando mais um Válvula Rock. Até as 9 com o melhor do rock das últimas décadas. E hoje um Válvula super especial, já que hoje é dia 12, dia dos namorados. E o Válvula também se adequou pro dia. E a gente vai começar com Blur e Song 2. Então você já sabe, aumente o volume porque o Válvula Rock

0: Fechando a primeira sequência de hoje com Detonautas e Quando o Sol Se For. Também passou por aqui Jet e Strike com Paraíso Proibido. A gente vai pro intervalo, mas no próximo bloco tem um som do Oasis pra abrir.
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0: Rádio V, Foo Fighters com My Hero, fechou mais uma sequência. E também você curtiu Franz Ferdinand com Take Me Out de 2004. Muito obrigado pela sintonia e um abraço pra você que tá curtindo com teu amor hoje o Válvula Rock.
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0: Esse é o Válvula Rock até as 9 com o melhor do rock das últimas décadas, com Green Day e When I Come Around. E também passou por aqui um clássico dos casais, Charlie Brown Jr. com Proibida Pra Mim.
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0: Essa é a Rádio V te levando lá pra 94 com Primal Scream e Rocks. Você também ouviu O Surto e na primeira Red Hot Chili Peppers com Under the Bridge. A gente vai pro intervalo, mas no próximo bloco tem um som do Guns N' Roses.
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0: Rádio V. O Válvula Rock fechou mais uma sequência agora com mais um clássico pro Dia dos Namorados de hoje, com Guns N' Roses e November Rain. A gente vai pro break, mas no próximo bloco chegam as últimas.
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4: Pais e responsáveis por crianças e adolescentes passarão a contar com um novo direito em Santa Catarina. Está em vigor a Lei 19.855, sancionada em maio de 2026, que assegura a presença simultânea de ambos os responsáveis durante consultas, exames, procedimentos médicos e internações de pacientes menores de idade. A medida altera uma prática comum em diversas unidades de saúde, onde frequentemente apenas um acompanhante era autorizado a permanecer com a criança ou adolescente durante o atendimento. Agora, hospitais, clínicas e postos de saúde das redes pública e privada devem permitir o acompanhamento conjunto, salvo em situações excepcionais justificadas tecnicamente. A nova legislação foi proposta pelo deputado estadual Márcio Machado e aprovada pela Assembleia Legislativa de Santa Catarina. O objetivo é proporcionar mais acolhimento aos pacientes e garantir maior participação familiar durante o tratamento médico. A presença dos dois responsáveis pode contribuir para reduzir a ansiedade das crianças e adolescentes diante de consultas e procedimentos, além de facilitar a compreensão das orientações médicas. Para mais informações, acesse o portal rbv.com.br.
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4: Muito bem, chegamos às últimas do Válvula Rock. Eu vou ficando por aqui. Volto amanhã, 1 hora da tarde, no Top 102. Fique agora com as últimas. Valeu, galera!

0: Está no ar a Voz do Brasil. As notícias do governo federal que movimentaram o país no dia de hoje.
1: Olá, boa noite.
2: Boa noite para você que nos acompanha em todo o país.
1: Sexta-feira, 12 de junho de 2026.
2: Vamos ao destaque do dia. Apoio aos entregadores de aplicativos.
1: O governo lança o novo Move Entregadores e Moto App para financiamento de bicicletas elétricas, elétricas, ciclomotores, motonetas e motos flex e elétricas produzidas no país.
2: Presidente Lula destaca que trabalhadores vão ter garantia do governo para conseguir juros menores.
3: O governo está assumindo o fundo garantidor para que ninguém deixe de emprestar dinheiro para vocês comprar moto por falta de garantia. O governo é a garantia de vocês.
1: Você vai ouvir também habitação.
2: 85 mil moradias serão construídas por meio do Minha Casa Minha Vida. 50 mil delas na modalidade rural do programa.
1: O governo federal prevê investimento total de 10 bilhões de reais nesta nova seleção habitacional.
2: E vamos falar também da transferência de imóveis federais para municípios regularizarem casas nas periferias.
1: E para acomodarem famílias em prédios que estão ociosos nas cidades.
2: É o programa Imóvel da Gente, tema da nossa entrevista com a secretária de Patrimônio da União, Carolina Stuck.
1: Hoje, na apresentação da Voz do Brasil, eu, Mariana Jungmann e Luciano Seixas.
2: E acompanhe a gente ao vivo. Acesse radiogov.ebc.com.br ou o canal Gov na sua TV aberta.
1: Foi lançada hoje uma nova vertente do programa Move Brasil, agora para ajudar entregadores de aplicativos na entrega e transporte de passageiros.
2: Eles vão poder financiar motos e outros veículos semelhantes para trabalhar com total garantia do governo.
4: O programa Move Brasil, Entregadores e Moto App é voltado para motociclistas ou ciclistas que trabalham com entregas de mercadorias, transporte de passageiros ou de cargas. Com a linha de crédito, eles vão poder financiar veículos como bicicletas elétricas, ciclomotores, motonetas e